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0: Igor São Casuário, Léo.
1: Obrigado.
2: Léo.
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0: Aí, tá bem?
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1: Ah, se eu soubesse que era bom assim.

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0: Chicabana pra você.
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0: setembro. 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

0: Barazinho.
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0: Bumbo e Bahia.
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0: Outro aí.
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0: Dilcinho aqui, maravilhoso. Muito, muito, lindo, muito obrigada.
1: Muito obrigada, de verdade. 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

0: nós gosta de sofrer, né, não? 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

0: segura.
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1: Rádio Cidade de Vitória informa a hora certa.
2: 6 horas. Repita. 6 horas.
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2: Queridos irmãos, queridas irmãs, que a graça e o amor de Deus presente no nosso coração nos faça fortalecer na fé, nos faça perceber o quão grande é a presença de Deus em nosso coração e nos faça viver o testemunho e a graça. Somos chamados a testemunhar essa experiência de fé nesse novo dia que se inicia. Por isso iniciamos em nome do Pai, do Filho e do Espírito Santo. Iniciamos na confiança, na missão de que somos protagonistas, ao qual Deus nos convida. Você jovem, você pai, você mãe, você que é o autor dessa nova missão, ao qual o coração em Jesus te faz viver. Você sabe qual é a missão de Jesus? De chamá-lo a seguir? Deus criou-o como um maravilhoso e desafiador presente da liberdade, envolvendo-nos com imenso amor e aguardando a resposta a todas as oportunidades oferecidas, cujo nome tantas vezes é missão. Dentre tantas figuras emblemáticas, a história de Jonas é carregada de ensinamentos. Os problemas a serem enfrentados parecem imensos para as poucas possibilidades daqueles homens. Basta pensar numa grande cidade como a nossa, ainda que limitada diante das metrópoles de nosso tempo. Pregar a um povo praticamente pervertido, corrupto, estragado pela maldade. E Jonas foge, quer escapar da missão. As circunstâncias de uma viagem lhe provocam uma série de revisão da vida. Um novo chamado de Deus, que não desiste quando quer envolver uma pessoa, faz com que o profeta limitado e tímido tome a palavra diante da cidade. Um povo necessitado de conversão, Jonas prega a destruição. Mas Deus passa na frente e suscita uma reação diferente. Do maior ao menor, todos querem mudar de vida. O que suscita a indignação do profeta pessimista, pois vê que Deus tem um coração mole. Quando Jesus chama seus primeiros discípulos, vai ao encontro de homens simples, cada um com sua profissão e sua família, carregados de seus limites pessoais a ponto de se sentirem por vezes indignos de assumir a missão. Alguns são pescadores, outros até publicanos. Havia gente dos grupos radicais como os zelotas. Com certeza foram muitos aqueles dos quais os evangelhos não reportam detalhes. E chamados, fugiram da raia, como aconteceu no episódio do jovem rico. No entanto, muitos responderam, deixaram-se transformar pelo chamado à conversão. Assumiram corajosamente o anúncio do evangelho e se tornaram em verdadeiros ícones para as gerações que sucedem, estendendo até hoje essa imensa rede de seguidores e discípulos de Jesus Cristo. Sabemos que a proposta do Evangelho são provocantes, convidando-nos a nadar contra a correnteza. Basta escutar o apóstolo São Paulo no texto proclamado em nossas celebrações eucarísticas no final de semana. Para identificar a verdadeira revolução que o cristianismo é portador, eu vos digo, irmãos, o tempo abreviou-se. Então que doravante o que tem mulheres viviam como se não tivessem mulher, os que choram como se não chorassem, os que estão alegres como se não estivessem alegres, os que fazem compra como se não estivessem adquirindo coisa alguma, e os que tiram proveito do mundo como se não aproveitasse, pois a figura deste mundo passa. Que o nosso coração vivendo esse testemunho, a experiência do convite de Deus a cada um de nós, faça diferente. Faça acontecer, faça viver a graça, faça perceber que um Deus da vida em meio a nós

mas transformar o nosso coração para que o Deus da vida se chegue a você e a todos aqueles que amam. Provado, protagonistas da fé e iluminados pela palavra, rezemos, pedindo à Mãe que nos ajude a compreender o sim, a devoção, o amor, a graça da presença do Deus vivo. O anjo do Senhor anunciou a Maria, e ela concebeu do Espírito.

na hora de nossa morte. Amém. Eis aqui a serva do Senhor. Faça-se em mim segundo a vossa palavra. Ave Maria, cheia de graça, o Senhor é convosco. Bendita sois vós entre as mulheres e bendito é o fruto do vosso ventre, Jesus. Santa Maria, Mãe de Deus, rogai por nós, pecadores, agora e na hora de nossa morte. Amém. E o Verbo se fez carne e habitou entre nós. Ave Maria, cheia de graça, o Senhor é convosco. Bendita sois vós entre as mulheres e bendito é o fruto do vosso ventre, Jesus. Santa Maria, Mãe de Deus, rogai por nós, pecadores, agora e na hora de nossa morte. Amém. Rogai por nós, Santa Mãe de Deus, para que sejamos dignos de alcançar as promessas de Cristo. Oremos. Infunde, Senhor, nós pedimos a vossa graça em nossas almas, a fim de que nós, pela anunciação do anjo, conheçamos a encarnação de Jesus Cristo, vosso Filho, e pela sua paixão e morte, cheguemos à glória da ressurreição. Pelo meio de Jesus Cristo, Senhor nosso. Amém. Na experiência da fé, colocando o nosso coração a viver a graça, Deus está no meio de nós e nos ajuda a compreender o seu chamado hoje e sempre. Por isso, moldados nesse testemunho, vamos viver a graça partilhando a experiência da fé, partilhando com que a alegria do Senhor esteja conosco. Estamos vivendo a festa do nosso padroeiro São Francisco, na comunidade no Alto São Francisco. Hoje, movidos pela fé no dia 30, o sexto dia dessa grande festa, Santo Terço é celebrado pela Pastoral do Batismo e às 7:30 a celebração da Palavra. Então venha viver essa graça. Hoje os novenários convidados são a comunidade Nossa Senhora da Conceição, da Boa Vista, Santa Maria do Todo Dia, Nossa Senhora Aparecida de Preguiças, São José de Trezidela e a Pastoral do Batismo. Os responsáveis de hoje, os moradores da Rua 7 de Setembro. Venha testemunhar a graça, a festa de São Francisco, na comunidade São Francisco. Estaremos juntos celebrando e vivendo a graça desse momento também. Eu serei o celebrante dessa noite de hoje. Também já convido você a participar da festa de Nossa Senhora Aparecida, na comunidade Aparecida, no Bairro Novo, entre os dias 2 a 12 de dezembro. Venha viver testemunhando a graça, que o Deus da vida esteja presente com o tema esse ano com a Mãe Aparecida, ser igreja que serve, acolhendo a vida e partilhando o amor. Nossa Senhora Aparecida, padroeira do Brasil, que possa também conduzir o nosso coração a viver essa graça e o testemunho da fé. Também está acontecendo a festa de Nossa Senhora, vai acontecer a festa de Nossa Senhora Aparecida no povoado São Félix, né? Na alegria também de testemunhar a graça junto a essa comunidade, também entre os dias 3 e 12 de outubro. Que a graça do amor, a presença da mãe esteja compartilhando também juntamente com essa comunidade que se prepara para viver com fidelidade e fé a sua festa, nesse momento de luz, celebrando e vivendo a graça do amor. A você que é aniversariante desse dia de hoje, que o amor de Deus esteja presente no seu coração, que a luz da palavra seja sinal de esperança, vínculo de unidade e fraternidade para com você, para com todos aqueles e aquelas que requerem viver o amor. Terço dos Homens, no dia 2, estaremos juntos celebrando com a comunidade São Francisco. Então, nossos novenários nesse dia, vivendo, celebrando o Santo Terço, né, às 7 horas, depois a celebração da palavra. Então venha viver também com alegria e fé nesse momento. Essa semana a gente não tem o nosso encontro semanal. Deus possa estar abençoando cada irmão e compartilha através da oração. Ensina em forma de oração a você que está à nossa escuta. Que Deus da vida esteja abençoando com alegria e fé. Com Frei Gilson, eu seguirei.

Tua graça me basta, teu amor me sustenta. Nessa experiência do acreditar e ouvir de Jesus, nesse dia de hoje, segue-me. Qual será a tua resposta? Vamos refletir o evangelho de hoje, que está em Lucas capítulo 9, versículos 57 a 62. Lucas 9, 57.

0: 62. O Senhor esteja conosco, Ele está no meio de nós. Proclamação do Evangelho de Jesus Cristo segundo Lucas. Glória a vós, Senhor. Naquele tempo, enquanto Jesus e seus discípulos caminhavam, alguém na estrada disse a Jesus: eu te seguirei para onde fores, quer que fores. Jesus lhe respondeu: as raposas têm toca, os pássaros têm ninhos, mas o Filho do Homem não tem aonde repousar a cabeça. Jesus disse a outro: segue-me. Este respondeu: deixa-me primeiro ir enterrar meu pai. Jesus, respondendo, deixa que os mortos enterrem seus mortos, mas tu vai anunciar o reino de Deus. O outro ainda lhe disse: eu te seguirei, Senhor, mas deixa-me primeiro despedir-me dos meus familiares. Jesus, porém, respondeu-lhe: quem põe a mão no arado e olha para trás não está apto ao reino de Deus. Palavras da salvação, glória a vós, Senhor.
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0: Colocar o nosso coração a viver o testemunho, essa experiência da fé, do convite de Jesus, a radicalidade para o céu e o testemunho, de forma especial hoje, de São Jerônimo. Celebrando nesse dia essa experiência da fé daquele que se dedicam e disseram sim ao projeto de Cristo. Irmãos e irmãs, na memória de São Jerônimo, que celebramos hoje, o Evangelho apresenta a radicalidade do seguimento de Cristo Jesus. Responder as três candidatos ao discipulado, mostrando que o reino dos céus exige prioridade absoluta. O Filho do Homem não tem aonde reclinar a cabeça. O Filho do Homem não oferece segurança terrena, mas a participação em sua própria peregrinação neste mundo. Quando Cristo afirma que quem põe a mão no arado e olha para trás não é apto ao reino dos céus, utiliza essa imagem agrícola de alguém que, ao desviar o olhar, torna torto o suco da terra que está cultivando. O que significa? Que o discípulo não pode viver dividido entre Cristo e o apego ao passado, entre a vontade de Deus e as seguranças do mundo. São Jerônimo, irmãos e irmãs, encarnou-se de modo admirável essa exigência evangélica. Deixou privilégios e comodidades a dedicar-se inteiramente à palavra de Deus. A vida de São Jerônimo foi uma dedicação à palavra e à sua tradução, contribuindo para que hoje estivéssemos aqui lendo-a, traduzindo-a além dos textos originais. Pois peçamos a intercessão de tão grande santo, que deixou tudo para se dedicar à palavra e ao seu anúncio. Ele tem uma célebre afirmação: ignorar as escrituras é ignorar o próprio Cristo. São Jerônimo, meus irmãos e irmãs, revela que o verdadeiro seguimento nasce da escuta profunda da palavra divina. E neste mundo que é marcado por dispersões, superficialidades e pela constante tentação de olhar para trás, o Evangelho de hoje nos chama à perseverança e à fidelidade radical. Nos chama à radicalidade. Os discípulos autênticos é aquele que fixa o olhar em Jesus e continua avançando, mesmo quando o caminho exige renúncias. Nós permaneceremos assim, mesmo permaneceremos no combate espiritual e confiando totalmente na graça de Deus. Olhe para a frente, olhe para o Cristo. Deixe-se envolver por esse convite especial de fé e deixe-se amar por Ele, porque a luz da palavra, nesse sentimento de fé, nos faz viver a graça hoje e sempre. Louvado seja nosso Senhor Jesus Cristo, para sempre seja louvado. A experiência da fé, do amor e luz, da graça que nos faz viver cada dia mais, sempre mais voltados por essa experiência, que o nosso coração possa se deixar envolver por essa graça da palavra, por essa graça do amor. Em oração conosco, a professora Lúcia, Deus abençoe, participando com alegria desse nosso programa. Deus abençoe sempre mais, de forma especial, a sua saúde. Testemunhar a experiência da fé, da luz, do amor que nos convida a viver a palavra. Sempre mais lembrando, estamos vivendo a festa do nosso padroeiro São Francisco, com o tema São Francisco, missionário da paz, da reconciliação e da fraternidade. Vivendo esse ano os 800 anos da sua morte, dessa missão a qual ele deixou a todos nós, de seguir Jesus, esse sim também. Deixou tudo para seguir a mensagem de fé e da palavra. Hoje, no sexto dia da novena do nosso padroeiro, a celebração

Ação da palavra, 7:30 da noite. E Santo Texto celebrado às 6:30 pela Pastoral do Batismo. Hoje as comunidades convidadas: Nossa Senhora da Conceição da Boa Vista, Santa Maria de Todo Dia, Nossa Senhora Aparecida de Preguiça, São José da Trezidela e a Pastoral do Batismo. Os responsáveis são os moradores da rua 7 de Setembro. Participe com alegria e fé. Hoje o celebrante sou eu. Então Deus abençoando e iluminando essa comunidade de fé, luz, que nos leva a palavra, a missão, com carinho, sempre mais. Também aproxima-se a festa Nossa Senhora Aparecida no Bairro Novo, entre os dias 2 e 12 de dezembro, então de outubro, que possamos nós testemunhar a fé, a palavra, a partilha, celebrando a festa da fé com alegria e luz. Também a festa Nossa Senhora Aparecida na comunidade de São Félix, né, que começa a se preparar com amor e luz. Deus possa estar abençoando a comunidade Nossa Senhora Aparecida em Coque. Deus abençoe também essa comunidade que vivencia a palavra e partilha com alegria e fé. A você que nos ajuda a levar a mensagem da palavra de Deus a tantos corações, Deus da vida lhe abençoe, ilumine e guarde. Nesse mês de setembro, já quase encerrando, também o mês que é o setembro amarelo, ao qual nós somos convidados a olhar com carinho por cada uma das pessoas que precisam de um abraço especial nesse dia. Deus abençoe você e passa por um momento difícil. Lembre sempre, seguir Jesus, deixar a sua mensagem de fé juntamente com Ele vai te ajudar muito a fazer com que aconteça esse amor no seu coração. Quero agradecer a você que é nosso colaborador, que nos ajuda a levar essa mensagem de fé a tantos corações. Justina Santos Sanches, Rosanira Coelho e família da Vila Nova, Marinalva Jesus Garros Carneiro, Raimundo Marcel de Pontal Arari, Miguel Boanerges Cardoso, Beatriz Juncal 2 Arari, Zé Pereca do Povoado Cachoeira, Rosalvino Jaime, Evaristo Almeida, Dico Boré e família, José Raimundo Povoado Caçoada, Mocinha do Povoado Caçoada, Clarice Silva Guzmão, Veríssimo de Nazaré Coelho, Francisca Quaresma Gama, Terezinha de Jesus Lima e família, Arias Pereira Barbosa, Senhorinha Fernandes Ribamar, André Marinho, Zacarias e Marinete Gameleira, Santana do Marajá, Patrícia Laura, Marinuba Cerqueira, Antônia Rosa Jardim, Helena e família, Ijanil de Souza Chaves, Iracema Santos Maciel, Marilene Zeca e família da Vila Nova, Bispo Graça, Professora Sandra, Mercedes Vieira e família, Deusima Souza, Livramento Souza Vieira, Iracema Jesus Souza, Jaime Pires, Rosa Chave Pires, Chagas Maria e família em Jussarauzinho, José Moraes e Raimundo no Povoado São Luizinho, Francisco Xavier da Boa Vista, Alcine Cristiane, Damiana Lopes Barbosa, Givan de Nazaré Rodrigues Sarmento, Santos Eles e família em Bonfim Arari, Seu DJ Divina de Coque, Alana da Coque, Raimundo Félix Cardoso, Carlinhos Povoado São Luizinho Cajari, Pastoral da Misericórdia, Manequinho de Arraial, José Raimundo Pinto, Maria Pinto, Ana Lúcia Pinto, Nauro Pinto Júnior, José Raimundo Pinto II, Professora Suelita, Professor Moraes, Jussara e família, Lismar e família do Povoado Melo, Isília de Jesus, Rosa dos Santos, Nuno do Povoado São Benedito, Antônio Valdeci Maciel de Arapari, Desterro Maciel e família do Jussarauzinho, Socorro Abreu e família, Rosa da Graça Marinho e família, Cassiano Lisboa, Isadora Alves Marinho, Adelaide Ferreira, Ana Lúcia Santos Pereira, José Rodrigues Raposo, Wagner da Silva Vieira, Lidineia Mesquita Vieira, Luzanira da Silva Vieira, Lídia Menes Costa, Dozima Silva, Maria Isabel dos Santos, Tony e família, Luzia Reis, Professora Sônia Pestana, Jomirine Almeida do Povoado Arroz, Ildenei Alves, Francisca Brito e Vadeco, Augusto e Cota do Jacaraí, Francisco Reis, José Raimundo Chaves, Maria José Brito, Raimundo Vicente Martins, Lucinda Cruz Martins, Zé de Loura de Arirana, Isabel de Arirana, Daia de Arirana, Aristotelina e família de Tabocal, Benedita de Jesus Souza Ribeiro, Tiluz Jacilene da Boa Vista, Júlia e Valdir do Povoado Bonfim Arari e Francisca Velez Coelho. A todos vocês, nosso agradecimento especial, que a bênção, a paz, o amor de Deus estejam presentes no seu coração, na vida, na luz que transforma sempre mais, nessa experiência da fé, vivendo o amor, vivendo a alegria, vivendo a graça. Participar dessa fé, participar dessa alegria, participar desse amor. Coloquemos o nosso coração a viver esse testemunho da presença do Deus que nos chama a sermos teus servos e segui-lo dia a dia. Lembrando a festa de São Francisco hoje, estamos juntos vivendo
com alegria, celebrando com amor a graça da palavra. Que Deus da vida esteja presente, iluminando o nosso coração e nos fazendo viver. Colocar em forma de oração,

0: experiência da fé.
1: Te seguirei.
0: Esse é o convite que Jesus faz a cada um de nós nesse dia de hoje. Seguir. Deixar tudo e fazer a sua vontade. É fácil?
2: Não.
0: Mas ele vai estar lá sempre para dizer para nós o compromisso da experiência da fé. Mesmo do pouco que você faz, mas com o coração cheio de convicção e fé, vai me ajudar muito a seguir e a levar a mensagem da palavra de Deus a tantos corações. Siga-se sim, testemunhe essa experiência e se deixe envolver por esse convite. Testemunhe sempre a experiência da fé, do amar, seguir, viver e testemunhar a presença do Cristo. Só assim o seu coração vai conseguir dizer: Senhor, eu te seguirei, mesmo diante dos desafios dia a dia. Mas a missão de fazer a tua vontade vai sim estar presente no meu coração. Acredite, você pode fazer a vontade de Deus acontecer. Bom dia a todos, que a paz do Cristo nos envolva nesse convite de fé.

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1: Rádio Cidade de Vitória, informa a hora certa.
2: 6:30. Repita. 6:30.
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4: Atenção para quem é dono de imóvel em zona rural. Termina nesta quarta-feira, 30 de setembro, o prazo para enviar a declaração do ITR, Imposto sobre a Propriedade Territorial Rural. A declaração é obrigatória.

obrigatória para qualquer pessoa, física ou jurídica, que seja proprietária, titular do domínio útil ou possuidora de imóvel rural. A exigência só não é obrigatória para quem está isento. O documento deve ser preenchido e enviado pelo serviço Minhas Declarações do ITR no portal da Receita Federal na internet. Lá em Minhas Declarações do ITR é possível recuperar automaticamente os dados cadastrais ou preencher declarações de outros anos, por exemplo. Para acessar o sistema, é preciso entrar pela conta gov.br. Também é possível enviar a declaração pelo programa ITR 2026, mas essa opção é exclusiva para pessoas físicas com imóveis rurais de até 100 hectares. Lembrando que a declaração é obrigatória e, se for feita fora do prazo, depois de 30 de setembro, o contribuinte pode ser multado em valores que variam, mas o mínimo é de R$ 50. Em caso de envio de dados errados, assim que identificar o erro, o contribuinte pode apresentar uma declaração retificadora, que substitui toda a declaração enviada antes. O imposto pode ser pago em até 4 parcelas iguais, desde que o valor seja superior a R$ 100. Se for de até R$ 100, deve ser pago em uma única parcela e, neste caso, o pagamento deve ser feito também até esta quarta-feira. 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

0: Rádio Cidade de Vitória. 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
1: 6:45.
2: Repita.
1: 6:45.
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1: Rádio Cidade de Vitória, informa a hora certa.
2: 7 horas. Repita, 7 horas.
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3: Rádio Cidade de Vitória, informa a hora certa.
4: 7:26. Repita, 7:26.
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Brasil de todos nós, de 215 milhões de brasileiros. É verdade, que tem uma soberania, tá? Muito bacana. E não podemos perder isso jamais. Olá, Tu Sampaio. O Brasil, a seleção brasileira ganhou ontem, empatou? Ganhou? De 4-2. Menos mal, tá certo. Vamos que vamos, meu povo. Agora são 7:32, 33 minutos. Lembrando que no dia 2, né, vai ter aqui junto um bate-papo com o Almeida Souza. E lembrando que a gente vai entrar já no dia 2, 7 horas, né, nosso horário normal de sempre. A gente só mudou agora devido ao horário eleitoral, tá bom, gente? Pois é. E hoje a gente vai abordar muitos assuntos, né? Quem acompanhou ontem o debate da Mirante? Deixa aqui seus comentários. Quem foi que você acha que foi o melhor? Aquele que saiu sobre qualquer situação, o melhor. Aquele que você acha que teve algumas dúvidas que você tinha sobre ele, por exemplo, você esclareceu. Quem foi que tu acha que saiu ali por cima? Ou melhor, o sempre o grandão, né? O número um, na tua opinião, quem foi o melhor do debate de ontem, ali das 20 da Mirante? Era 21, 22 e 30. A tarde, tu é doido, né? Tinha que ser às 7 horas da noite pra pegar todo mundo ali para o povo acompanhar. Mas tudo bem. Deixa aqui no comentário. Foi quem? Orleans Brandão? Foi o Eduardo Brade? Foi o Felipe Camarão? Foi o nome do outro lado do PSTU? Eu lembro o partido dele, mas não sei o nome dele. Paulo Tal Arcanjo. É esse. Veja aí. Quem foi, para você, na tua opinião, o melhor no debate da Mirante da noite de ontem? Eu tenho minha opinião, depois eu vou falar, tá bom? Mas a gente vai começar o programa agradecendo mais uma vez a Deus. Por mais um dia a gente está aqui, né? E daqui a pouco a gente vai debater sobre umas questões que está rolando muito nas redes sociais. Rapaz, é tanta coisa. É tanto. Gente, eu fico assim olhando, observando. O papel da Rede Globo hoje, ela presta mais um serviço de assessoria política do que jornalismo, de verdade. Aquele que está a fim de esclarecer, né, o amigo telespectador que está acompanhando, muita gente, e ela tem tido uma perda muito grande de audiência, mas ela continua, ela faz um serviço, presta um serviço desnecessário, porque muitas vezes eles inventam narrativas e contam essa narrativa mil vezes para tentar colar, porque uma mentira contada mil vezes, ela às vezes passa por verdade. Já não bastava a questão lá da Santa, que já deu o que falar,

tá lá no Supremo, sempre tá uma confusão sem tamanho. Agora vem com essas outras questões, né? E tantas pessoas que passam nas redes sociais denegrindo, inclusive, pessoas que são deputados, que ameaçando, inclusive, né, o presidente Lula, chamando ele com palavras de baixos escalões, que eu não vou aqui repetir jamais. Eu só acho que esses deputados, eles precisavam rever realmente seus conceitos, porque eles não têm a mínima condição de representar ninguém. Aquele Daniel Truvão, aquilo ali é um trovão mesmo, uma tempestade. Principalmente quando é para receber o seu dinheiro, porque quem paga ele somos nós. 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Por que não fez? Por que que esperou? E olha aqui, Zé Sarney nunca foi da esquerda nem um dia. Ele nunca foi da esquerda nem um dia. 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Os seus pais também estavam para morrer, porque não tinha como, não tinha de que fazer, não tinha ninguém para pagar uma diária de serviço. 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Aí só quando veio o primeiro mandato de Luiz Inácio Lula da Silva, em 2002, ele já tinha apanhado 3 vezes, mas não desistiu do Brasil, não desistiu do seu povo. Em 2002, ele encarou mais uma eleição, aonde ganhou

do Fernando Henrique Cardoso, onde ele teve um grande desafio e uma promessa cumprida, que foi tirar o Brasil do mapa da fome. Porque o que matava as nossas crianças naquele momento não era balas, era algo pior, que matavam no silêncio. Matavam no silêncio. Os números escondia, era o seu grande divisor da água, de quem comia e de quem morria de fome. Lula chegou para levar um pouco de paz, de alegria para essas crianças, para os pais, abraçando os nove estados, fazendo a transposição do Rio São Francisco, o Vale de Jequitinhonha, que passava também por certos problemas de necessidade, desgraçada, miséria. O estado do Maranhão também não foi diferente. Foi quando teve luz para todos, minha casa e minha vida. Ele nunca perguntou se tinha 10 casas ou 200. Se tinha 3 casas, a estrada chegava, o progresso chegava e a luz chegava. Porque eu estou cansado de ouvir pessoas entrando aqui na live e chamando Lula de ladrão, que a esquerda é ladrona, que faz isso. Gente, hoje, pelo que na época de 1988, foi quando tudo começou. O fim da miséria, para quando chegasse, 88 para 2002 ainda foi bastante tempo, quase 18 anos, 16 anos depois, que vem então ter aí um presidente que abraçou todo o Brasil e continua fazendo. Tem um ProUni, tem um SAMU, tem um Luz para Todos, Minha Casa Minha Vida. Você vê hoje a faculdades, crianças pobres tendo direito de concorrer à mesma vaga que o rico, fazendo faculdade para medicina, advogados, entre outros. E por que que não tem? Você pode não gostar do Lula, você pode ser antilulista, mas respeita a história do velho, respeita a história de um cabra que veio do sertão, que sabe o que é fome, passou necessidade. Tu não é obrigado a amar ele não, primeiramente que ele não quer casar contigo. Agora respeite a história de quem tem, porque o Banco Master, todo mundo, todo dia envolviam, todo dia diziam que ele estava envolvido, que o filho estava envolvido, reviraram tudo, e cada vez que reviravam coisa do filho do Lula, quem caía era um da direita, toda vez que mexia, quem caía era um da direita. Então o problema está em Lula? O problema está em você, que não quer assumir que ele fez muito mais que muitos da direita, porque já foram mais de 100 anos governado pela direita. E o que a gente via era desgraça, era miséria, era fome, necessidade, era crianças morrendo até seus primeiros 8 meses, e mãe de família passando fome, e elas que queriam, quero pelo menos. Pode buscar vocês aí. Busca nas redes sociais, busca na internet, onde vocês quiserem. E veja por que que Lula voltou outra vez. Renato Sampaio, o programa. Vamos começar o programa hoje com o Calypso. Só esclarecer umas coisas, porque muitas pessoas, Renato, pensam que a gente faz rádio só porque está aqui. A gente faz rádio porque conhece um pouco disso que a gente trabalha. Música, Renato Sampaio. 7:45.

Muito que bom, brilhantando aqui então a nossa manhã, muito bacana. E obrigado aí pelas 200 e poucas pessoas aí se botando junto com a gente, obrigado. É mais importante, você manifestaram na live que vota no 22, no Bolsonaro, no Flávio, isso aí no, é só o seu pensamento e a gente tem que respeitar. Como também as pessoas que manifestam que vão votar no 13, tem que haver esse respeito, tá bom? Porque é isso, a Constituição diz exatamente isso, tá bom? O poder de escolha. Ah, eu escolho votar em determinadas pessoas e é assim que funciona. Estado do Maranhão vai decidir também aí nos seus 4 dias. Hoje é 30, né, Nanato? Amanhã é 1º, 2, 3. Gente, tá chegando. Mais uma vez falando aqui, deixa aqui você que é do Maranhão, estiver acompanhando aí a live aqui no TikTok, deixa aqui nos comentários quem você acha que foi melhor ontem nesta sabatina da Mirante. Por exemplo, neste naquele debate da Mirante, quem foi, no teu ponto de vista? Foi o Bride, que saiu melhor? Se deu melhor? Foi o Orleans, que tu acha que foi o melhor? Foi o Roberto Rocha ou foi os demais, né? Então deixa aí nos comentários e vamos ajudar a fazer o programa, que feito com a sua participação é muito melhor, muito bacana, tá? Quando o debate da Globo, tá? Já foi confirmado aí por Calhado, Flávio Bolsonaro e Lula. E quem mais? Romeu Zema. Romeu Zema, é só esse? Só um, né? Só esse. O Renan não, o Renan não foi chamado não. Chama, aí o repórter ligou pro Renan: Renan, alô? É igual a música de Pepe Moreno. Fala essa música aí, Lola. Procurando essa música bem aí. Aí é o repórter: alô, Renan? Aí Renan: alô? Quem tá falando aí? Aí Renan: sou eu, Renan. É, mas quer ouvir uma coisa de você. Aí ele diz: isso aqui, gente, tá lá comprovado, tá bom? Vocês podem buscar lá na rede social. Não tô inventando nada aqui, não.

0: Aí o cara disse, aí a repórter disse: é, Renan, querendo dizer que ele ia perder, né? Por exemplo, no segundo turno, se haver, tu vai apoiar Lula ou o Flávio Bolsonaro, que tem muito a ver com você? Ele disse: não, ele não tem nada a ver comigo não, porque eu não sou ladrão. Desse jeito. O Renan, aí ele disse, aí o pastor: corta, Renan. Lá cortaram o Renan. Lá cortaram o campo do Renan. Renan não vai participar do debate. Ele disse: me levam. Aí a Globo disse: não, vamos levar não, tu é doido. Tu é doido. Não, tu é muito doido, tu é doido, Deus me livre. Aí os caras, na hora que tu estiver aqui, soltaram uma bomba dentro do Projac. Eita, esse bicho é doido, esse Renan, viu? Rapaz, meu pai do céu. Vamos lá, gente. Agora são 7:52. Ai, meu pai do céu, esses caras, mano, esses caras fazem cada coisa que a gente morre de rir, viu? Agora vamos aproveitar, eu quero aproveitar e mandar um beijo pra minha mãe, tá? Pra minha mãe querida, que tá lá na Fazenda Limoeiros, obrigado pelo carinho. A todas as pessoas também que acompanham nosso programa, na cidade de Cajari, Viana, Matinha, Pinal, você de Arari, muito obrigado. Lembrando que aqui também tem um apoio todo especial do Almeida Souza, que vai estar aqui no dia 2 com a gente, batendo um papo pela manhã. E também, claro, né, a galera aí de Arari, recebendo o apoio, recebendo um abraço, muito obrigado, Prefeitura Municipal da cidade de Arari, administração Ela Simplesmente Maria. E depois, não tem hoje, não tem, hoje eles estão fazendo pesquisa, viu? Hoje, ó, hoje vai estar rodando pesquisa no Maranhão inteiro, né? Amanhã, tomara que amanhã já divulga. Amanhã nós já tem. Eita, meu Deus do céu, a reta final, meu filho. É. Bom dia, meu povo. Bom dia, bom dia, bom dia, bom dia. Total, tchan, tchan, tchan. Lula tetra. Aí. Os caras vão. Um diz Lula tetra e o outro diz Lula ladrão. Gente, ó. Façam as suas apostas, mas não foge do respeito, tá bom? Não fuja do respeito. Vamos lá, meu povo, vamos que vamos. Mas ele tá falando aqui porque teve um de Lula que chamou o Flávio Rachadinho. Aí ele disse: então, Lula ladrão. Gente, vamos lá, mas um nível de respeito bacana, beleza? Pra eu poder ler os comentários aqui de vocês. Ah, ontem foi o aniversário da minha irmã. Coloca aí uma música pra ela, é Silvana Amorim. Como é o nome da sua irmã? Ah, a gente vai colocar uma música. Qual é a música que tá vindo aí, Donato? Ah, do Pepe Moreno. Alô! Ah, vamos mandar pra ela. Deixa eu ver. Ela é a... é Sinelma. Ah, Sinelma. Oi, meu amigo Donato. Aqui é Raimundo... ixi, passou tão rápido aqui, meu irmão. Igual a Fórmula 1. Aqui. Raimundo Rodrigues. Entendeu, meu? Entendeu. Entendeu. Quem... te acalma. Bom dia, meu amigo, bom dia, bom dia, bom dia, bom dia, bom dia. É isso aí, Donato, vamos trazer música do Pepe Moreno. Aí é o repórter da Globo ligando pra Renan. Foi engraçado, viu? Olha lá.
1: Só um pouquinho, só um pouquinho. Alô?
2: Alô, Pepe Moreno?
1: Quem tá falando?
2: Aqui é o menino de rua, posso falar com você?
1: Oi?
2: Posso falar com você?
1: Nossa, um moleque de rua me ligando.
3: O que foi, Pepe?
1: Moleque de rua me ligando aí. Dá o tom aí. Dá outro. Quer beber? Não. Deve ser o moleque de novo. Alô?
2: Alô, Pepe Moreno.
1: O que é que você quer, moço?
2: Eu quero cantar uma música pra você.
1: Você tem uma música pra mim, é?
2: É. Você deixa eu cantar pra você?
1: Deixa, eu tô com o teclado ligado, eu vou soltar a batida e você canta, vai.
2: Tá legal, tá legal. Escuta aí, beleza?
1: Olha o tempo, hein?

0: Mirel!
1: Alô? Olha aí! Aproveito mandando um abraço aí ao Di. É o Di? É, eu estou ouvindo aqui o programa em Janaúba, norte de Minas. Nossa! Janaúba. Conheço. Janaúba, eu quero aproveitar não só Janaúba e mandar também um abraço a Jequitinhonha. A Jequitinhonha, gente, aonde bem ali, onde começa toda a história do velho Chico. Né? Você tá aí, eu Di, tá? É, para todo mundo que estão aí conectado também nas redes sociais. A gente já viajou muito no norte de Minas, Vale Jequitinhonha. Fizemos ali em Minas Gerais a média de 40, 50 cidades daquela região. Fizemos também no sudoeste da Bahia, média de 60 a 70 cidades daquela região. E aonde também, em 1988, existia muita miséria, seca, no Vale de Jequitinhonha. Aí a gente, hoje, a gente vê o Zema falando mal do Bolsa Família, falando mal de tantos outros ações do governo, que abrange a farmácia popular, que abrange a população. Mas, Zema, deixa eu te falar uma coisa, eu conheço uma parte do teu estado, eu não conheço tudo, eu conheço uma parte do teu estado, portanto que eu tenho um filho lá, e vou te dizer, não vejo você com, portanto que não é só eu que vê, não é desse jeito. São milhões de pessoas que vê você um cara muito ruim, sem experiências, despreparado. Eu acredito que tu deveria ficar no teu estado, apoiar uma pessoa que pudesse fazer muito mais do que você, porque você quase quebrou o estado de Minas Gerais. É o único estado que hoje é riquíssimo e no mesmo tempo está na inadimplente porque você colocou o Zema. Ele tá com raiva, ele come banana com casca e tudo, né? Rapaz, Zema, tu é fraquinho, tu é fraquinho. Vou nem comentar, não vou te dar ibope, não. E aí, a galera, né, do Vale de Jequitinhonha, quero aproveitar, mas dar um forte abraço, Montes Claro. Conheço a galera, conheço. Muita gente acha que não, mas eu conheço. É da minha época. Edmilson Batista, é da minha época. Washington, brasileiro, de São Paulo. Chegamos em São Paulo quase tudo numa época só. É, o Oeste Brasileiro, traz uma música do Norte de Minas, da música do Oeste Brasileiro pra mim, bem, ver se tu encontra, Leonardo Sampaio. É, música que um dia, Mano Velho, Mano Novo, tocando, me mostrou essa música. Ele disse, ô Leonardo, Mano Velho, Mano Novo, quem conhece, quem já ouviu o programa dele, ele fala

É muito grosso os dois, né? Ele fala, ouve essa música. Aí eu digo, que música? Era a música do norte de Minas, de Washington brasileiro. Eu vou botar aqui para vocês ouvirem, tá bom? E vamos, já tocamos uma música, vamos tocar agora a carta. Vou mandar para minha mãe, especialmente a todas as mães que estão aqui nesse exato momento orando pelos seus filhos, que estão em São Paulo, outros estão em Mato Grosso, Santa Catarina, Goiás, estão aqui em São Luís, mas a mãe que fica, né? A mãe de verdade, aquela mamãe zona mesmo, aquela que morre pelo filho, né? Então, uma coisa muito interessante, uma coisa que eu aprendi há muito tempo, que é muito difícil tu ver uma mulher, acho que Nonato Sampaio também já observou isso, Nonato Sampaio, é muito difícil ver uma mulher morrer pelo homem. Eu tenho buscado, nunca encontrei, mas já vi relatos de muitos homens morrer por mulher, já que não é minha, não vai ser, não quero mais ninguém, aí tira a própria vida, cara fraco, né? Ele faz isso. Mas uma mãe, eu já vi muitas mães que morrem pelos seus filhos. Será por quê? Eu entendi uma coisa. Foi por isso que Deus morreu por nós. Porque nós nascemos de uma ideia de Deus. Concorda? Se você concorda, deixa aí nos comentários. Nós nascemos de uma ideia de Deus. Ali, Deus olhou Adão ali sozinho naquele paraíso. Rapaz, sozinho aqui? Calma aí. Vamos ali. Aí pá, deitou Adão ali e fez da costela uma mulher, né? Então nós saímos de uma ideia de Deus. E o filho nasceu de onde? De quem? Da mãe. É uma coisa que passou, carrega dentro dela. É o filho. É por isso que uma mulher, uma mãe, uma mulher não morre pelo homem, marido. O rapaz pode ir, tchau. Larga 50. Se precisar, 50, vai com Deus. Os últimos, eu acho que ela já toca um foguete para ir, para ver se nem volta mais. Agora um filho é diferente. Isso. Um filho pode ser todo doido, pode ser todo desavesso. Só quem é mãe sabe, ela carregou. Ela cantou muitas vezes naquele momento que tá ali, passou, alisou a sua barriga. Antes mesmo dele nascer, já estava orando por ele. Então é por isso, sabe? É por isso que a mãe morre pelo seu filho. Mas não morre pelo homem. Mas o homem morre pela mulher. E é por isso que Deus morreu pela gente. Donato, música, a carta. Para todas as mamães que estão neste momento no programa Balancê Nordeste.

Pronto, agora, gente, são 8h09, né? Na cidade de Vitória. Olha quem apareceu aqui, há muito tempo que não vinha. Fran Gomes, tudo bem? Bom dia. E o Anderson de Vitória do Espírito Santo, ele tá aqui também falando aqui, fazia tempo que ele não passava. Sara correria, isso bacana, meu irmão. Isso é desse jeito, todo mundo aí na correria, né? Sempre. E vamos aí abraçar e lembrando, a cidade do Oeste Brasileiro é Mangas, né? Minas Gerais. E a cidade do Edmilson, eu pensei que era Montes Claros, mas Montes Claros, inclusive, ele foi candidato a vereador lá na cidade de Montes Claros, viu? Edmilson Batista. Tu vê como eu conheço muito um pouco aí a vida do homem, né? Mas mais engraçado, eu não vou falar, através do Altair, viu Altair? Leva isso, esse recado para o Edmilson Batista, que ele me ligue, porque eu acho que pode ligar pelo, não, nem sei mesmo, mas parece que sim, ou pelo TikTok ou pelo Instagram, para ele dar uma ligada para nós, que aí eu combino a entrevista com ele, tá? Eu vou esperar ele falar. Uma vez eu já comentei aqui, tu lembra, Donato? A gente comentou aqui o negócio do garimpo, do avião. Eu quero que ele mesmo comente. Ele é muito engraçado contando as coisas dele mesmo, as próprias desgraças dele, ele conta de um jeito que a gente morre de rir, mano. Ele sempre é um cara do bem, Edmilson Batista. Mexeu muito com Cavão também, viu? Mexeu com Cavão. Lá no norte de Minas, lá, meu irmão. Ou lá você trabalha, ou então passa fome, viu? Porque o negócio lá é arrochado. Ou dois vínculos de trabalho, prefeituras, né? O povo do café, eu tenho um grande respeito pelo pessoal do café, tá? Pessoal do café que enfrentam dificuldades, enfrentam muita. Na época, eles tinham que, né? Técnico, que não é fácil, agrônomos também, cidades grandes, então lá nas grandes fazendas de café, então tinha que ir até esse pessoal para saber, né, dos insetos que estavam dando no café e tal, senão fica um café de má qualidade, cai o preço, é toda uma burocracia. Assim como aqui tem a lagarta, né, que dá na mandioca, o problema que dá também no arroz, que dá no milho, que dá para lá também, não é diferente. É assim, toda parte. Aí a gente vai para trabalhar, tem um trem para entrapalhar. É, menino, não é nada? Tem música aí, Carlos Chaves pedindo uma música de quem? O cantor? É Lino Julião, Morena. Pedaço de Morena, sai de problema, cara. Sai de problema, cara. Rapaz. Mas vamos botar pro meu amigo, né? Ele que tá aí na escuta do nosso programa, obrigado pelo carinho.

rapaziada boa aí da cidade de Arari, muito obrigado. Mas antes disso, vamos falar aqui da nossa galera. Grupo Veleis, obrigado. Frango Moraes, Farmácia Luiz Santos, Casa do Campo, Doris Reus, Dulce Turismo, Comercial Castanheira, Carlos Chaves do Ricanto Florida, que é o mesmo aí, o Boêmio, Prefeitura Municipal da cidade de Arari, administração Ela Simplesmente Maria, e também o Hermeson, que é o Rei do Milho, forte abraço, Delícia Gelada, Sacolão do Silvão, Roseira Peças e Serviços, Prefeitura Municipal da cidade de Igarapé do Meio, que está de parabéns, entregou mais de 15 obras, né, à população e trouxe um show com para completar aí, para comemorar os seus 31 anos em emancipação política. Administração ela, Aldenira Silva, tá de parabéns à cidade pela grande gestora que tem e pelas conquistas, né? Que lá, como eles falam, eles estão inventando obras para poder tá aí a cidade a cada dia. Ah, mas eu quero ver. Então vê aí, poxa, vê aí como é que é. Acompanha as redes sociais, acompanha o Instagram da prefeitura, que você vai ver o tanto de obra que tem numa cidadezinha de 31 anos, avanço total. Vê lá, tira suas dúvidas, dizem que uma imagem fala mais do que mil palavras, então tira suas dúvidas, siga aí o Instagram da Prefeitura Municipal de Igarapé do Meio, tá bom? Aí também temos aqui Almeida Souza, um forte abraço, que sexta-feira promete aqui, tá vindo com a gente tomar um café e bater um papo com a galera. Olá, quem é que tá aí pra cantar? Ah, então bora. A música do Carlos Chaves, Pedaço de Morena. Aí, ele é bestinha, né?

problema, então te sai de problema. Olha, gente, são 8h17, não vamos aqui esticar assuntos, vamos tocar música pra você. Eu prometi a música deste mineiro da gema, lá de Mangas, né? Washington brasileiro, que graças a Deus, que deu aí uma sorte imensa de poder fazer, sorte nada, ele colheu o que plantou, porque ele é talentoso. Ele é talentoso, ele é legal como pessoa, bom como patrão, bom como gente e também, claro, como pai de família. Uma pessoa maravilhosa. Conheço bem o comecinho lá do Washington Brasileiro de São Paulo. Vamos curtir Onde Eu Nasci? Washington Brasileiro. 8h18.

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Também vamos estar aqui falando rapidamente da nossa galera boa. Alô, Gagá, obrigado pelo carinho. Também Bela do Sindicato, a favorita, Borracharia Campeão, Borracharia Lauane. Obrigado pelo carinho, Celto, Roberto Prazeres. Vamos de música, Donato Sampaio!

Brasil! Coisa boa, gente, finalzinho de programa, bacana demais. Amanhã a gente promete vai fazer programa no perfil, que nós tem dois perfis, né? Aí esse aqui é do cantor e hoje eu vou fazer, o que eu vou fazer hoje aqui no programa? E aí a gente fez, tá bom? Só pra dar um tchan e saber que nós estamos aqui nos dois, tá? A última de hoje é Sandro Lúcio. Nunca maltrate alguém quando estiver subindo, porque você pode encontrá-las quando estiveres descendo. Tchau, tchau.

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1: Rádio Cidade de Vitória informa a hora certa.
2: 8:25. Repita. 8:25.
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0: Bom dia, meus amigos. Bom dia, minhas amigas. Bom dia a todos os irmãos e irmãs ouvintes dessa emissora aqui na cidade de Vitória do Mearim. Bom dia a você que mora na zona rural. Enfim, onde quer que você se encontre, carinhosamente o nosso abraço, o nosso bom dia e as nossas vibrações positivas. Hoje, quarta-feira, é com as graças de Deus que mais uma vez passo a apresentar o programa Uma Luz em Sua Vida. O programa Uma Luz em Sua Vida é um programa espírita e aconselhativo que tem como principal objetivo levar até você uma mensagem de fé, uma mensagem de esperança, uma ajuda espiritual, principalmente aos menos favorecidos pela sorte. Esse programa tem a criação, produção e apresentação desse médium vidente que aqui vos fala, o Pai Márcio de Oxalá, o maior conselheiro espiritual do Brasil, diretamente de Cruz das Almas, na Bahia, aqui para a cidade de Vitória do Mearim. E eu quero começar o nosso programa de hoje abraçando a cada um de vocês, meus irmãos, minhas irmãs, mandando o nosso bom dia, as nossas energias positivas, a você que mora aqui na cidade de Vitória do Mearim, a você que mora no campo e nos escuta, a você que mora nas cidades e localidades circunvizinhas e sintonizam essa emissora. Queremos começar o nosso programa abraçando a cada um de vocês e mandando o nosso bom dia e as nossas energias positivas. 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
1: Bom dia, Pai Márcio de Oxalá. Aqui quem está falando é o Aristeu, da cidade de

0: Santa Inês. Tô mandando este áudio para agradecer o Pai por você ter feito pela minha família, pela minha esposa, por mim, que você tinha falado que tinha uns problemas feitos para mim, não conviver com ela, mas graças a Deus, depois que procurei o Senhor, deu tudo certo, hoje eu tô com minha esposa, tô com meus três filhos, vivendo bem, a gente não tem mais problema no nosso casamento, só tenho que agradecer o Senhor do fundo do coração. Muito obrigado e fique com Deus.
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0: 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E hoje, essas pessoas estão inseridas novamente na sociedade porque acreditaram no nosso trabalho, tiveram fé primeiramente em Deus, que é quem pode tudo, e segundo, vieram até a minha pessoa e hoje essas pessoas estão libertas. É só você acompanhar o nosso programa aqui que você escuta dezenas de depoimentos aí de pessoas, né? Que já tinham perdido tudo para os vícios e hoje, graças a Deus, essas pessoas se recuperaram porque acreditaram no nosso trabalho. Muitas das vezes essas pessoas, né, não acreditam, mas outra pessoa do convívio familiar vem até a minha pessoa, traz uma peça de roupa, a data de nascimento, nome completo e através disso podemos agir, fazer um trabalho na vida dessa pessoa, porque abaixo de Deus foi Deus que me deu o dom, a capacidade de poder tirar o vício de qualquer pessoa, qualquer vício que seja, em drogas, em bebidas 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E essa pessoa, como eu já disse aqui, não precisa nem vir me procurar. Basta que alguém do convívio familiar acredite e dê o primeiro passo em busca da libertação espiritual dessa pessoa. 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
0: Se você, meu amigo ou minha amiga, está sofrendo com uma doença misteriosa, aquela doença na qual você já procurou a medicina e a medicina nada pôde fazer para te ajudar,

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0: 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No começo parecia até que ia dar certo, mas de repente começou tudo a dar errado. Você não vende nada, quando vende não recebe. 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De repente, você foi vítima de um trabalho de magia negra. 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
0: Bom, meus amados irmãos e irmãs, ouvintes aqui do nosso programa, agora eu quero convidar você que nos escuta todos os dias a fazermos juntos uma poderosa oração. Você, meu irmão, você, minha irmã, que está aí nos ouvindo, pegue nesse exato momento um copo com água ou uma garrafinha com água, coloque ao lado do seu rádio e faremos juntos uma poderosa oração. Após o término dessa oração, você fará uso dessa água da forma que o seu coração mandar. Se você sente enfermidades por dentro, você tome uns 2-3 goles dessa água. Se você tem algum ferimento, alguma enfermidade por fora, alguma dor, você lave com um pouco dessa água. Você também pode jogar um pouco dessa água nos 4 cantos da sua casa, no seu automóvel, que servirá para espantar qualquer tipo de demanda espiritual, espantar a inveja, o olho gordo. Faça com muita fé, com o seu coração voltado para Deus, sempre com muita fé em Deus, que é quem pode tudo. Irmãos e irmãs, e agora rezemos a poderosa oração de Santa Rita. Oh, poderosa e gloriosa Santa Rita, chamada Santa das Causas Impossíveis, advogada dos casos desesperados, auxiliadora da última hora, refúgio e abrigo da dor que arrasta para o abismo do pecado e da desesperança, com toda a confiança no vosso poder junto ao coração sagrado de Jesus, a vós recorro no caso difícil e imprevisto, que dolorosamente oprime o meu coração. Alcançai a graça que desejo

Pois sendo-me necessária, a quero. Apresentada por vós a minha oração, o meu pedido, por vós que sois tão amada por Deus, certamente serei atendido. Dizei a nosso Senhor que me valerei da graça para melhorar a minha vida e os meus costumes, e para cantar na terra e no céu a divina misericórdia. Santa Rita das Causas Impossíveis, intercedei por nós. Amém. E assim, meus amados irmãos e irmãs, finalizamos o nosso programa de hoje, agradecendo pela sua audiência, pela sua companhia. Fiquem todos com Deus e até o nosso próximo encontro com mais uma palavra de fé e esperança. Tchau, tchau.

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0: 30 de setembro, último dia do mês, opa, meio de semana, trintão já, né, rapaz? Foi rapidinho, mês de setembro, né? Estamos começando por aqui mais um Bom Dia Cidade, nesta quarta-feira de Bem com a Vida. Por aqui a gente vai musicalizar e informar com você e pra você até 11 horas. Você vai conferir por aqui dicas de saúde, resumo de novelas, tem o horóscopo do dia, tem as notícias mais interessantes também e, claro, a sua participação através do WhatsApp 992-29-9757. Eu sou o Luiz e te faço companhia a partir de agora. Gruda na gente, faz a festa, hein?
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1: 9:20.
0: Repita.
1: 9:20.
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3: Quarta-feira, 30 de setembro de 2026, este é o Giro de Notícias. Eu sou Norberto Notari e você acompanha os destaques do momento. O presidente do Tribunal Superior Eleitoral marcou para hoje o julgamento sobre notícias falsas envolvendo a Nossa Senhora. A decisão de Nunes Marques se dá após conversa com Edson Fachin, presidente do Supremo Tribunal Federal. O objetivo é analisar a decisão de André Mendonça de determinar a remoção de publicações indicando que Flávio Bolsonaro pretendia retirar o título da Santa de Padroeira do Brasil. O número de transações PIX tiveram uma queda de 10% depois da proibição das bets pelo governo federal na semana passada. Já os valores financeiros movimentados entre sábado e a última segunda registraram uma redução de mais de 15%. Mas de acordo com o Banco Central, não é possível cravar que essas quedas têm necessariamente relação com o fim das apostas online. O Conselho Brasileiro de Oftalmologia recomendou, em nota, que pessoas que sentirem perda de visão por uso de canetas emagrecedoras procurem um médico que prescreveu o medicamento ou um oftalmologista. A Anvisa recebeu 13 notificações de pessoas com perda de visão após utilizarem algumas marcas. Pesquisas ainda estão em andamento para comprovar a relação. Um voo com destino a Israel foi desviado para a Arábia Saudita nesta quarta após emitir sinais de emergência por causa de uma briga entre pilotos. As informações são da Agência Internacional de Notícias Reuters. A aeronave saiu de Dubai e tinha como destino Tel Aviv. O atacante Rafinha foi cortado da seleção brasileira e não enfrenta a Índia no próximo sábado em Calcutá. O camisa 10 foi substituído na vitória por 4-2 sobre a Austrália por conta de um desconforto muscular na coxa direita e foi liberado pela CBF para retornar a Barcelona para realizar o tratamento.
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0: 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Alô, Áries. O que você costuma entregar começará a fazer falta do seu próprio uso, embora o acordo tenha funcionado bem até aqui. Conte em que momento precisa daquilo que oferece e combine outra forma de dividir. Touro, seu rosto entregará o incômodo com uma proposta que você pretendia receber em silêncio. Aproveite a abertura para dizer o que parece difícil e escute com outra pessoa, né, como a outra pessoa imagina colocar a ideia em prática. Alô, alô, Gêmeos, o avanço de uma pessoa trará alegria e também uma comparação difícil de confessar. Parabenize o outro pelo que foi conquistado e, quando estiver sozinho, procure saber qual o desejo seu de ficar, né, que tem ficado de lado. Muito bem. Daqui a pouco a gente confere, então, previsões para o pessoal de Câncer, Leão e Virgem.
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0: Vamos destacar mais sucesso aqui no Bom Dia. Tem um melô de mensagem que tá rolando aqui para. Deixa eu ver aqui. Para Camila Maciel. Tá escutando a gente em Atijolado, no município de Arari. Oferecendo aqui o melô de mensagem, especialmente para o maridão Rafael. Legal. Valeu pela sintonia. Participação aqui também da Francisca, que tá escutando a gente ali em Trizidela, em Arari. Também tá participando aqui do Bom Dia. Música aqui também para Cristiane de Flores, no município de Cajari.

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1: 9:29.
2: Repita.
1: 9:29.
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Que é Samuel, da cidade de Vitória do Mearim. Eu queria pedir uma música da banda da Calcinha Preta, Eu Faço Chover. Eu ofereço para vocês, pro Marconi, quanto a ele, lá na Avenida Paris, e para todos os locutores da rádio. Bom dia, bom trabalho.

0: pra cá, né?
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2: 9:46.
1: Repita.
2: 9:46.
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4: Setembro chega ao fim com um novo ciclone extratropical se formando na costa ao sul do Brasil. Ao longo do dia e até amanhã, esse ciclone se intensifica e contribui para o avanço de uma frente fria que vai influenciar o tempo em parte do centro-oeste, sudeste e o estado do Paraná. O Instituto Nacional de Meteorologia emitiu aviso laranja de perigo para tempestades do norte catarinense até o Rio de Janeiro e o sul do Mato Grosso, englobando todo o estado do Paraná, São Paulo e Mato Grosso do Sul. Para as demais partes de Santa Catarina e o noroeste e norte gaúchos, há aviso amarelo de perigo potencial para tempestades. As máximas não passam de 21 graus em Curitiba e em Florianópolis. Nesta terça-feira, os órgãos de defesa civil do Paraná e de Santa Catarina emitiram notas sobre o El Niño. Os catarinenses passaram a considerar o fenômeno como de intensidade muito forte. No Paraná, a nota conjunta da Defesa Civil Estadual e do Sistema de Tecnologia e Monitoramento Ambiental alerta para chuvas acima da média no centro-sul do estado ao longo dos meses.

0: meses de outubro e novembro. No Sudeste, o tempo segue ensolarado, com poucas nuvens no Espírito Santo e no centro e norte de Minas Gerais. No Rio de Janeiro, a cidade retornou ao estágio 1 às 5 horas da manhã, após uma noite e madrugada em estágio 2, por conta do registro de rajadas de vento e possibilidade de pancadas de chuva. A máxima prevista na capital fluminense é de 38 graus, em Belo Horizonte 37 e 35 em Vitória. Na maior parte de Goiás, no Distrito Federal e também no leste do Mato Grosso, o dia será ensolarado, com predomínio de poucas nuvens e calor intenso. Em Cuiabá, a temperatura alcança 38 graus. Mas atenção, há aviso laranja de perigo para baixa umidade do ar no Distrito Federal e nas regiões centro, leste e norte de Goiás. Em grande parte da região nordeste, o tempo fica estável e tem céu com poucas nuvens em boa parte do interior. Com isso, há aviso laranja de perigo para baixa umidade do ar no norte e oeste da Bahia e no sudeste do Piauí. Máximas de 31 graus em Fortaleza, 28 em Salvador e 39 em Teresina. O tempo fica instável ao norte do Brasil, com pancadas de chuva e trovoadas previstas no Acre, em Rondônia e no centro e oeste do Amazonas. Para essas áreas, há aviso amarelo de perigo potencial para tempestades. Na região norte, central e sul do Amazonas, ocorrem chuvas isoladas. Máximas previstas de 37 graus em Boa Vista, 35 em Rio Branco e 33 em Manaus. Da Rádio Nacional no Rio de Janeiro, Priscila Terezo.
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1: Já já tem música boa para rolar aqui na programação 89,9. Faltam 10 minutos para as 10 horas. Temperatura no momento 31 graus aqui na Cidade de Vitória. 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
1: Conferindo comigo agora previsões astrais, pessoal de Câncer, Leão e Virgem. Câncer, uma conversa em grupo mostrará que você tem muito em comum com a pessoa com quem raramente fala. Retome um assunto diretamente com ela e descubra se a afinidade se mantém em uma troca mais pessoal. Leão, um convite para fazer aquilo que você domina dará orgulho e um pouco de impaciência, pois seu interesse anda em outra direção. Agradeça a confiança e informe o que também gostaria de vivenciar agora. Virgem, uma ressalva de quem acompanha seus planos perceberá ou parecerá desânimo, mas trará um detalhe que seu entusiasmo deixou de fora. Descubra o que seria preciso para superar a questão e decida se vale começar por aí. Tá legal? Virgem, para Câncer, Leão e Virgem, muito bom dia. Daqui a pouquinho a vez do pessoal de Libra, Escorpião e Sagitário. Só fica ligado.
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1: Olá, música aqui para Rosiane, tá escutando a gente aqui em Vitória do Mearim. Música aqui também para Ed News, tá escutando a gente ali em Arari. Rose do São Lourenço, querendo curtir aí o Flaguinho Moral, vai rolar daqui um pouquinho. Música aqui também para o Miguel, que tá escutando a gente lá em Matões do Norte.

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1: 10 horas. Repita. 10 horas.
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0: Aqui pela 89,9 até 11 horas na sua quarta-feira. Estamos na agradável manhã de 30 de setembro, né? Quarta-feira pra cima, temperatura no momento 31 graus, faz calor no comecinho da manhã, né? É, exatamente. Um pouco nublado com possibilidade de chuvinhas finas, principalmente à tarde, no finzinho da... na tarde, né? No comecinho da noite. Previsões astrais agora, pessoal de Libra, Escorpião e Sagitário. Libra, você perceberá que ao escutar a confidência, o espaço para falar de si ficará estrito. Estreito, escolha uma experiência que deseja contar e dê a quem confia em você a chance de escutar com o mesmo cuidado. Escorpião, um gesto carinhoso tornará tentador deixar para lá uma conversa que ficou pela metade. Agradeça o cuidado e retome o assunto a partir do que continua difícil de dizer, dando à pessoa a chance de responder. Sagitário, uma mensagem escrita entre afazeres sairá mais seca do que você pretendia. Volte para a conversa depois de concluir compromissos, reconheça a promessa e olhe com calma para o que tinha ficado de fora, viu? Sagitário, para Sagitário, para Escorpião, para Libra, aquele super bom dia. Daqui um pouquinho a vez do pessoal de Capricórnio, Aquário e Peixe.
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0: Bom dia. Tem música aqui pro Renê, tá escutando a gente em Viana. Alô, pessoal da cidade de Viana, cidade dos Lagos, super abraço. Vai rolar música daqui um pouquinho também pra Iziane, tá escutando a gente ali em Penalva, na região da Baixada Maranhense também, super bom dia. Vai rolar música daqui um pouquinho pra Cristiane. Alô, Cristiane, tá escutando a gente aqui no Poeirão, Vitória do Mearim.
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1: 10 horas e 16 minutos.
2: Repita.
1: 10 horas e 16 minutos.
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4: 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Luísa Ramos.
5: Paris, quarta-feira, 30 de setembro de 2026. A coalizão internacional liderada pelos Estados Unidos anunciou o encerramento oficial de sua missão militar no Iraque, iniciada em 2014 para combater o grupo Estado Islâmico. As tropas americanas deixaram suas últimas bases nesta quarta-feira no país, encerrando uma presença militar iniciada após a invasão do Iraque em 2003. A retirada dos soldados, decidida pelo ex-presidente Joe Biden em 2024 e mantida por Donald Trump, é vista pelo Irã como uma vitória estratégica. Teerã espera ampliar sua influência no Iraque por meio de grupos armados aliados e partidos xiitas já presentes no cenário político local. O Irã recebeu uma resposta oficial dos Estados Unidos à sua mais recente proposta para encerrar a guerra no Oriente Médio, informou nesta quarta-feira o governo iraniano, sem divulgar o conteúdo da resposta. O ministro das Relações Exteriores, Abbas Araghchi, deve, portanto, discutir a posição americana em Teerã, segundo mediadores do Catar. O principal ponto de divergência está na ordem de implantação das medidas iranianas propostas, que prevêem o fim das hostilidades no Irã e no Líbano, o desbloqueio de ativos iranianos congelados, a suspensão de sanções ao petróleo e o fim do bloqueio americano aos portos do país. Em troca, o Irã permitiria a reabertura integral do Estreito de Hormuz em 7 dias e retomaria negociações sobre seu

0: programa nuclear. A Unicef alertou que quase 26 milhões de crianças e adolescentes da América Latina estão ameaçados pelos efeitos do fenômeno El Niño, que pode se tornar o mais intenso já registrado. Segundo o relatório da agência da ONU, secas, inundações e incêndios devem atingir vários países da região nos próximos meses. Na América Central, a falta de chuva pode comprometer a produção de alimentos, aumentando riscos de desnutrição infantil. No México e em partes da América do Sul, o aumento das chuvas eleva o risco de enchentes e danos a escolas e unidades de saúde. Já na Amazônia, comunidades podem ficar isoladas pela queda do nível dos rios. Ao menos 4 pessoas morreram e várias ficaram feridas após mais uma série de ataques russos com mísseis e drones contra Kiev durante a madrugada desta quarta-feira. Entre as vítimas, uma criança que estava em casa na periferia da capital ucraniana. A Rússia afirma ter atacado instalações do setor elétrico e infraestruturas ligadas à indústria militar, mas a ofensiva também causou danos à rede de energia elétrica do país. Da Rádio França Internacional para a agência Rádio Web, de Paris, Luísa Ramos.
1: Rádio Cidade Vitória, agora são 10h20. Bom dia.

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A juíza eleitoral da 41ª Zona de Vitória do Mearim, Maranhão, por determinação da juíza eleitoral, doutora Luciane Solano de Macedo Moreira, vem a público informar aos eleitores dos seguintes as seguintes exposições e orientações sobre os locais de votação para a eleição geral de 2026. O local de votação IEMA está situado no povoado Jaguari, MA014. Comunica-se outro sim, né, que a Escola Municipal Maurícia Fernandes Jardim é a escola onde ficam os eleitores do povoado todo dia. Informa-se ainda que as sessões eleitorais de Santa Joana, sessões número 114 e 172, encontram-se agregadas à sessão principal número 75, cujo local de votação está estabelecido no povoado Livramento. Por fim, comunicamos que, com o objetivo de assegurar o transporte dos eleitores, haverá rotas de ônibus gratuitos destinados aos povoados de Vitória do Mearim no domingo, dia das eleições. Solicitamos a todos os eleitores das respectivas localidades que fiquem atentos a estas informações, garantindo assim o exercício tranquilo e seguro do direito ao voto democrático. Rádio Cidade Vitória, programa Bom Dia Cidade no ar para você. É hora de mais música, é hora de mais participações. Olá, música aqui para Dona Francisca, tá ligada com a gente em Miranda, querendo curtir aí na linha do tempo, Vitor e Léo. Vai rolar música aqui também para Dona Isabel lá do Araria Sul, né? Tá ligada aqui também, tá homenageando aqui o aniversariante do dia. É, exatamente, vamos ver aqui como é que é o nome do aniversariante. É, exatamente, quem tá aniversariando aqui é o seu Pimba, eu acho que é isso, né, compadre Pimba. É o compadre aí da dona Isabel, Pimba, eu acho que é isso. Tá aniversariando hoje, né, lá em Gamileira, no município de Anajatuba, com votos aí de muitas felicidades. Ok, então, parabéns ao aniversariante do dia. Vamos deixar então cair mais sucesso, 10h23 agora, na linha do tempo.

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1: 10:30.
2: Repita.
1: 10:30.
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9: Muito bem, você está na sintonia certa, sintonia 89,9 com o programa Bom Dia Cidade, 10h49, a hora certinha, a hora oficial do Brasil. Temperatura no momento 31 graus na cidade de Vitória, umidade do ar em torno de 65%. Umidade está baixa, viu? Umidade do ar está baixa, tempo seco, então hidrate-se sempre, tá? Beba bastante líquido. Agora vamos para a previsão astral para fechar o horóscopo desta quarta-feira. Pessoal de Capricórnio, a disputa de vitórias ganhará importância em algo que começou apenas pelo prazer de estar junto. Participe com vontade e reconheça as boas jogadas de quem está presente, mesmo se a razão mudar de lado. Aquário, em casa, em silêncio, né, de quem está ocupando, lhe parecerá distância e dará vontade de propor uma atividade em comum. Siga com o que deseja fazer e receba quem se aproximar, mesmo que a presença não permaneça. Peixes, você defenderá uma ideia que já deixou de ser sua, por lealdade a quem compartilhou isso com você. Reconheça o que aprendeu desde então e diga com o exemplo da sua própria experiência como pensa hoje, viu, peixes? Para Capricórnio, Aquário e Peixes, bom dia. Amanhã, novamente, aqui dentro do Bom Dia, você confere mais uma vez a previsão para o seu signo. Fala a música aqui rapidinho. Quem está participando aqui com a gente é a Hiller, lá de Morro do Alexandre, Anajatuba, querendo curtir aí a dupla Henrique e Juliano. Vai rolar a música aqui também para Ana Maria. Ana Maria está escutando a gente ali na cidade de Viana. Quem também está escutando aqui a gente é a Rose, o Talisson, lá em Maricá, no município de Cajapior. Quem também está ouvindo a gente é a Dona Marisa, lá também em Cajapior, lá em Monte Alegre. Super bom dia! Vamos deixar rolar.

vocês, diz alguma coisa. Rádio Cidade Vitória, 10h48. Você está na sintonia 89,9. Por aqui tem Bom Dia Cidade. Comigo, Luiz. Já estamos no finalzinho aqui do programa de hoje. É hora de falarmos de saúde, né? De falar de coisa boa aqui, o nosso Dica de Saúde de todas as manhãs.

Magalhães, aqui pela 89,9, aqui dentro do Bom Dia Cidade. Muito bem, vamos lá então, aqui as melhores para você na Estação do Sucesso, Rádio Cidade de Vitória do Mearim.

Muito bem, agora faltam 10 minutinhos para as 11 horas. Vamos falar agora então de nutrição. Além das amêndoas, né? E das nozes. Veja opções aqui de lanche saudável recomendado aí para baixar o colesterol ruim. O pistache pode se tornar uma boa alternativa, né, para quem busca o lanche simples durante o dia. Além de seu sabor, eles contêm gorduras saudáveis, fibras, proteínas e outros nutrientes. Sua possível relação com a saúde cardiovascular tem sido estudada em diferentes pesquisas. Uma revisão publicada em 2024 analisou os resultados de 76 estudos sobre o consumo do produto e seus efeitos nos níveis de gordura no sangue. Os pesquisadores descobriram que incluir esse alimento na dieta pode ajudar a melhorar alguns desses níveis. No entanto, os resultados não foram iguais para todos os indicadores analisados. Outros lanches saudáveis, né, que você pode incluir na sua alimentação: pistache, que fornece aí gorduras saudáveis, fibras e proteínas. Outra opção é a amêndoa, né, que contém fibras, proteínas e gorduras insaturadas. As nozes são uma fonte de gorduras saudáveis. Frutas, né? As frutas em geral fornecem fibras, vitaminas e minerais. No caso do pistache, a análise encontrou uma redução significativa do colesterol total. Esse resultado se soma a pesquisas anteriores que estudam de forma específica os efeitos deste alimento. Por outro lado, as investigações anteriores também estudaram diretamente esse alimento. Um ensaio publicado recentemente observou que as pessoas com níveis elevados de colesterol apresentaram uma diminuição do chamado colesterol ruim ao incluir pistache em sua dieta. Uma possível explicação está em suas gorduras insaturadas, que podem ser benéficas quando substituem alimentos com maior quantidade de gorduras saturadas. Além também de eles também contêm fibras e fitoesteróis, substâncias presentes de forma natural em alguns alimentos. Muito bem, por aqui falando de saúde, falando de nutrição, aquele lanchinho legal, aquela comidinha que você deve fazer aí no capricho e te trazer bons benefícios.

Musical do Bom Dia Cidade, Melô de Cidade Operária. Vou dar aqui um alô pra Maricele, lá de Sumaúma, Conceição do Lago Açu. Ligadinha aqui no Bom Dia, super obrigado pela sintonia. Já já tem mais música pra você aqui no programa, deixa eu então trazer mais atrações aqui pra você. A gente fala agora das novelas, né? Resuminho aqui das novelas. A gente começa então falando de Nobreza do Amor, né? A Nobreza do Amor, novela das 18 horas da Rede Globo, no capítulo desta quarta-feira. Gendal chega a Recife e Alica tem um pesadelo com Gendal. Fátima se desespera por Fuad ter acusado Salma como esposa. Após extratos de graça e Virgínia, Mundica decide deixar o engenho. Miguel pede perdão a Salma, que garante ao pai que ele não deve se preocupar com a rejeição de Fuad ao seu casamento. Alica insinua a Omar que Salma está livre para viver um novo amor. Omar se declara para Salma. Gendal encontra Malungo no hotel. Alica e Tônio confessam sua paixão. Sebastião nega um emprego para Mundica na prefeitura. Alica ajuda a moça. José chega a Batanga e encontra Chinua. Gendal atira Malungo de um penhasco. A gente fala agora de Por Amor, que é a novela das 7 da noite da Rede Globo. Vanessa assume a presidência do hospital e Pérola se decepciona com a filha. Danila comemora a reconciliação de Yara e Juarez. Gabriel pressiona Vanessa a afirmar que a ex-esposa usou Leandra contra Bela. Ricardo apoia Pérola no início de tratamento. Leandra confronta Vanessa. Funcionários do hospital confrontam Bela. Vitor e Rude né, com Leandra. Próspero e Clemente disputam a atenção de Melinda, aliás. Toy faz um passeio inusitado com Leandra. Peixe volta para a casa de Bela e seus irmãos comemoram. Gabriel flagra Vanessa e Junqueira juntos. Agora a gente fala de Quem Ama Cura, que é a novela das 21h30 da Rede Globo. Tom aceita uma missão contra a Adriana e manda a mando de Pilar. Adriana avisa Nancy sobre sua intenção de se aliar a Tiago. Tom leva Helenice para jantar e agride garçom por ciúme. Otoniel descobre que Francesca foi assassinada. André não gosta de quando Pilar comunica que organizará seu jantar de noivado com Rafael. Nancy conta a Tiago que Silvana namorou Laurentino. Rosa fica preocupada, né, com o sumiço de Helenice e Tom. Helenice avisa Rosa que Tom foi preso e pede a mãe para falar com Kleber. Kleber ajuda a Helenice. Carolina não aceita o fato de Fábia ter tirado dinheiro de Ulisses. Adriana afirma a Nancy que precisa de Tiago ao seu lado na joalheria. No capítulo quente de hoje de Quem Ama, Cuida.

0: Aí, turma do pagode com Zeca Pagodinho pra fechar o programa de hoje. Amanhã voltaremos a partir das 9 com mais um Bom Dia Cidade. A todos uma ótima tarde. Continue aqui ligado na programação. Na sequência, o programa Boas Novas. Até amanhã. Tchau, tchau.
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0: Tô sentindo uma coisa muito boa aqui.
1: O chão tremeu?
0: É.
1: As paredes.

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2: E a gente termina o programa em clima de alegria, reunindo vários artistas do nosso estado que estão apoiando o nosso amigo Orleans, cantando o refrão que tomou conta.

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1: 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Meio-dia e 26 minutos. Repita. Meio-dia e 26 minutos. 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
1: Meio-dia e 35 minutos. Repita. Meio-dia e 35 minutos.
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1: Essa história é muito linda. Uma certa vez Jesus curou 10 leprosos de uma vez. Mas sabe o que acontece? Só um voltou. Só um voltou para agradecer. Quantos são agradecidos? Porque Jesus entrou na sua casa.

0: coração assim, ó.
1: Mas não vá embora.
0: Não vá embora, Pai. Fica, Jesus. Fica aqui.

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2: 13:33. Repita. 13:33.
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1: 13:49.
2: Repita.
1: 13:49.
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1: Rádio Cidade de Vitória, informa a hora certa.
2: 14 horas. Repita, 14 horas.
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3: Atenção para quem é dono de imóvel em zona rural. Termina nesta quarta-feira, 30 de setembro, o prazo para enviar a declaração do ITR, Imposto sobre a Propriedade Territorial Rural. A declaração é obrigatória para qualquer pessoa, física ou jurídica, que seja proprietária, titular do domínio útil ou possuidora de imóvel rural. A exigência só não é obrigatória para quem está isento. O documento deve ser preenchido e enviado pelo serviço Minhas Declarações do ITR no portal da Receita Federal na internet. Lá em Minhas Declarações do ITR é possível recuperar automaticamente os dados cadastrais ou preencher declarações de outros anos, por exemplo. Para acessar o sistema, é preciso entrar pela conta gov.br. Também é possível enviar a declaração pelo programa ITR 2026, mas essa opção é exclusiva para pessoas físicas com imóveis rurais de até 100 hectares. Lembrando que a declaração é obrigatória e se for feita fora do prazo, depois de 30 de setembro, o contribuinte pode ser multado em valores que variam, mas o mínimo é de R$ 50. Em caso de envio de dados errados, assim que identificar o erro, o contribuinte pode apresentar uma declaração retificadora, que substitui toda a declaração enviada antes. O imposto pode ser pago em até 4 parcelas iguais, desde que o valor seja superior a R$ 100. Se for de até R$ 100, deve ser pago em uma única parcela. E neste caso, o pagamento deve ser feito também até esta quarta-feira. Da Rádio Nacional em Brasília,
4: Sayonara Moreno. 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
1: 14:17. Repita. 14:17.
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1: 14 horas e 30 minutos.
0: Repita.
1: 14 horas e 30 minutos.
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2: Eleitores de todo o país devem votar para 6 cargos no próximo domingo, dia 4, primeiro turno das eleições 2026. Mesmo faltando pouco para o pleito, pode ser que o cidadão ainda não saiba a ordem de votação que vai aparecer lá na urna eletrônica. Então vamos detalhar. A sequência começa com a escolha do representante para a Câmara dos Deputados e termina com o voto para a Presidência da República. Para não se confundir, vale a pena levar uma colinha no papel com os números dos seus candidatos na sequência em que eles serão digitados na urna. Lembre-se de que o uso de celular dentro da cabine de votação é proibido. O primeiro voto é para deputado federal. Esse cargo é representado por um número de 4 dígitos. Basta digitá-los que na tela da urna vai aparecer a foto do candidato que você escolheu. Se estiver tudo certo, é só pressionar a tecla verde confirma. Caso você erre algum dígito do número do seu candidato, antes de pressionar confirma, pressione a tecla laranja corrige para digitar agora corretamente. É possível fazer correção para todos os cargos, mas antes de confirmar o voto. Depois vem a escolha do deputado estadual, no caso dos estados, ou do deputado distrital, no Distrito Federal. Essas candidaturas são representadas por números com 5 dígitos. Feito o registro correto, pressione confirma. Agora é a vez dos senadores. Mas atenção, aqui você vai ter que escolher 2 candidatos para votar. O cargo, neste caso, é representado por um número com 3 dígitos. Então você escolhe um primeiro senador e depois confirma. Na sequência, um segundo candidato ao Senado e confirma novamente. Já os 2 últimos cargos são governador e presidente da República, cada um deles representados por números com 2 dígitos. Então basta votar para governador primeiro e confirmar. E depois para presidente teclando confirma. Pronto, você votou para todos os cargos e a urna vai emitir aquele sinal sonoro que você já conhece bem, indicando o fim da

0: sua votação. O voto em branco para algum cargo é registrado pressionando a tecla branca na qual está escrito branco. E aí você só confirma. É possível treinar a sequência de votação com números fictícios na página tse.jus.br na barra simulador de votação. A Justiça Eleitoral recomenda baixar o e-título com antecedência. Quem tem biometria cadastrada aparece com foto no aplicativo e pode usá-lo como documento de identificação na hora de votar. E é possível também conferir lá no app o local de votação. Da Rádio Nacional em Brasília, Oussama El Gaoui.
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3: MD, solta aí, meu filho. Repertório.

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1: 14 horas e 46 minutos.
2: Repita.
1: 14 horas e 46 minutos.
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3: 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Tem cerveja aí?
4: Tem.
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4: Ah.

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2: 15 horas.
3: Repita.
2: 15 horas.
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2: A Agência Nacional de Vigilância Sanitária investiga 13 casos de suspeita de perda de visão associados ao uso de canetas emagrecedoras. Os registros se referem a suspeitas de eventos adversos e não a casos confirmados. No total, foram 12 notificações ligadas ao princípio ativo semaglutida, presente em remédios como Ozempic e Wegovy, e uma notificação com a tirzepatida do Monjaro. Segundo a agência, a notificação não significa que o medicamento seja o causador da perda de visão. A confirmação depende de análise das informações clínicas de cada caso, com confirmação do diagnóstico, além do uso de outros medicamentos e de outras possíveis causas. A noiana, neuropatia ótica isquêmica anterior não arterítica, é uma condição que pode ser irreversível. Pacientes com sintomas como perda repentina de visão, visão turva ou piora rápida da visão durante o uso de semaglutida devem procurar atendimento médico imediatamente. O oftalmologista e presidente da Sociedade Brasileira de Oftalmologia, Emílio Suzuki, explica que a doença afeta o nervo óptico, que leva a imagem do olho para o cérebro, e que o tipo de neuropatia

0: que costuma ser associada às canetas emagrecedoras tem relação com o fluxo sanguíneo baixo.
1: Processos de emagrecimento rápido às vezes podem causar hipotensão, isso leva a uma baixa de fluxo sanguíneo. A própria diabetes, que essas canetas, elas são prescritas, e o diabético já tem também um problema circulatório nas extremidades, e a mesma coisa acontece no olho. E a própria obesidade em si já leva também uma baixa

0: Glutida e determinou a inclusão do risco nas bulas de medicamentos com esse princípio ativo. Em nota, a Novo Nordisk, fabricante das canetas que contém semaglutida, informou que não houve aumento na incidência desse tipo de neuropatia nos ensaios clínicos realizados. A Eli Lilly, que produz o Monjaro, afirmou que monitora informações de segurança dos seus medicamentos, inclusive sobre questões oftalmológicas. As canetas emagrecedoras são indicadas para o tratamento de obesidade e diabetes tipo 2. O uso deve ser feito com prescrição médica, retenção de receita e acompanhamento médico rigoroso. Com produção de Helder Castro, da Rádio Nacional, em São Paulo.
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1: 15 horas e 18 minutos.
2: Repita.
1: 15 horas e 18 minutos.
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2: 15:31.
0: Repita.
2: 15:31.
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1: 15:46.
2: Repita.
1: 15:46.
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1: Rádio Cidade de Vitória informa a hora certa.
2: 16 horas. Repita. 16 horas.
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Salve, salve, boa tarde, muito boa tarde para você, já ligado, já conectado aqui na melhor programação do Rádio FM da nossa Baixada Maranhense. Seja bem-vindo, seja bem-vinda à programação da nossa poderosa da Baixada, Rádio Cidade Vitória FM, essa frequência máxima do sucesso, 89,9. É a música que você gosta de curtir, você curte aqui com a gente. É só pedir aí a tua música preferida, que o prazer é todo nosso de atender você. É Conexão FM, conectado com o mundo, sintonizado com você, aqui na nossa 89,9. Muito prazer estar com você. Sou Edinaldo Lisboa, faz companhia até daqui a pouquinho, até às 18 horas, desta quarta-feira 30, né, meu amigo? Último dia do mês de setembro. É, chegando aí outubro, chegando o mês das decisões eleitorais, hein? É, meu amigo, contagem regressiva aí para as eleições 2026. É o primeiro turno, pelo menos, né? É, definindo aí, talvez, certamente, estados e o nosso presidente também, né? A probabilidade é bem grande aí de segundo turno. É, tem gente que tá dizendo que vai ser no primeiro tempo, né? Tem gente que tá dizendo aí que vai ser no primeiro tempo, mas será, né? Vamos aguardar. É domingão, hein, meu amigo? É domingo aí. A decisão é isso, 30 de setembro, último dia do mês de setembro, chegando aí as eleições e a gente aí na expectativa, se preparando também, né? É, para dar o nosso voto. A gente tem que votar consciente, né, meu amigo? Ainda dá tempo de analisar, de avaliar os candidatos, principalmente as propostas. Ó, o governo do Maranhão, o debate teve ontem, né? Ontem o debate aí pela TV Mirante. Certamente aí muita gente acompanhando, deu para dar aquela analisada de quem realmente tá preparado, quem tá aí com boas intenções, né? Porque ideias é uma coisa, intenção é outra, né, meu amigo? Ideias e promessas, né? Muita gente tem as melhores, né? Mas aí as intenções boas mesmo é daquele jeito, né? Então vale dar aquela analisada, aquela avaliada, e isso vale também para deputados, né? Deputado estadual, deputado federal. Nesse período agora, enche aí os municípios de deputados, né? De candidatos a deputados aí estadual.

0: Federal, é bom dar aquela analisada, quem realmente vai ser útil aí pra sua região, quem realmente vai estar presente, né? Quem vai estar trazendo aí benefícios através de emendas parlamentares, através do seu gestor, né? Pra beneficiar a população e do seu município. É bom que se pense muito nisso, se avalie muito, né? Vamos pensar, né? E aí, só começando o programa aí um tanto quanto de uma forma diferente, para dar aquele boa tarde para você, agradecendo pelo carinho, pela sintonia. Bom demais ter você com a gente, ligado, conectado aqui na nossa programação. Vamos juntos até as 18 horas. É Conexão FM, conectado com o mundo, sintonizado com você, aqui na nossa Rádio Cidade Vitória FM, do Sistema de Comunicação Jorge Moisés. É para você que se liga, é para você que curte dos quatro cantos do nosso Maranhão.
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0: 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É isso, Conexão FM, ao som do Ed Sheeran, aí na companhia dele, Nonato Sampaio, o vascaíno mais feliz do Brasil, que tá aí, ó, né? Na ansiedade, na expectativa da volta do Brasileirão, as decisões aí da Sul-Americana. Eita, o Vascão tá daquele jeito, viu, Pedrão? O Vascão tá daquele jeito. Meu amigo Pedro de Dora, já ligado com a gente ali na Escola Imobiliária São Pedro, abraço pra você. Meu amigo aí, ó, Marcelino, homem da de Brasa, já mandando aquele abraço todo especial pros Raimundos. Ligados com a gente aqui na programação, galera da de Brasa aí, nos dando aquela carona todo especial, vamos agradecendo. Meu amigo aí, ó, é o Vando Turismo, também já ligadão, meu amigo Regis, o homem da caçamba. Oi, Léo, boa tarde pra você, Léo, obrigado aí pela sintonia. O homem também tá ligadão com a gente aqui na programação. Meu amigo Lilico e companhia, galera aí, da Avenida do Capivari, né? É isso, abraço aí pro nosso amigo Lilico, aí da Avenida do Capivari, e também a Maria Sardinha, né? É isso, obrigado aí pela sintonia, minha amiga Maria Sardinha, o Jovaninho, galera ligadona do nosso Conexão. 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Nosso amigo Lucas, agradecendo aí a sua preferência. 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Seguindo com você, ligadão com você, curtindo o nosso programa, vamos trazendo aí destaque das informações, notícias de hoje. Tem destaques e informações, tem notícias pra você no nosso Conexão FM. Se liga aí, destaques de hoje pra você.
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0: É isso, conectado com o mundo, sintonizado com você, o meu, o seu, o nosso, Conexão FM, aqui pela melhor da Baixada Maranhense, Rádio Cidade Vitória FM, 89,9 é a frequência máxima do sucesso. Sintonia aí, sintoniza e curte com a gente. Ó, vamos trazer aí pra vocês informações desse debate de ontem, né, meu amigo? Acusações aí de candidatura laranja, inexperiência, marcaram o debate aí da TV Mirante entre os candidatos a governador do estado do Maranhão na noite desta terça-feira. Noite e madrugada, né? É, rapaz. O debate foi até a mais de uma da manhã. É, esticou aí o debate, né? Pô, demais. A gente vai trazer daqui a pouquinho para você alguns tópicos aí desse debate de ontem. E ainda falando aí da campanha, né? No meio político, olha, o deputado registrou BO, né? O Duarte Júnior registrou BO, rapaz, após relatar ataque a tiros, aí ao seu veículo lá em Morros. Pois é, né? Segundo as informações aí, dois caras em um carro, um inclusive capuzado, desceu, né? Aí depois de parar o carro do Duarte Júnior, desceu, né? Ameaçou ele, inclusive aí dizendo para que ele deveria parar e tudo mais, aquela coisa toda, né? E acabou atirando, né? Atirando no carro aí do candidato, né? Aí, por sorte, ninguém ficou ferido. Pois é, mas houve esse ataque aí, né, cara? O negócio é preocupante, né? É preocupante. O Duarte Júnior, que já foi impedido aí por partidos, né, de ser candidato a senador e tudo mais, né? Aí seguiu com a sua candidatura a deputado federal e agora sofreu aí, né, de acordo com as informações, esse atentado. A polícia segue investigando. Pois é, vamos trazer daqui a pouquinho para você aqui no nosso programa. A gente vai trazer também para você, olha, a notícia em Vitória do Mearim, né, rapaz? Olha aí, né, um suspeito foi preso aí de, né, a Polícia Civil do Maranhão prendeu um homem suspeito de furtar academia em obras aqui em Vitória do Mearim, com a ajuda das câmeras. Ajuda das câmeras, né? Pois é, tem gente que diz, ó, câmera não inibe bandido. Não sei o que é, pode não inibir, mas ajuda a polícia a identificar, né? Olha aí, através aí das câmeras, das imagens e tudo mais, a polícia pôde chegar aí, né, a esse indivíduo aí que teria, aí roubado essa academia em construção ainda, né? Alguns materiais foram roubados, encontrados em um caminhão próximo à casa, inclusive, aí do suspeito. Meu Deus do céu, o negócio é sério, tá preso, né? Mas, ó, a gente vai trazer, inclusive, para você, né, que de acordo com o crime, eleitores não podem ficar presos. Isso já vale desde ontem, né? Já vale desde ontem. Essa é a lei, é o que diz a lei aí, né? Eleitores não podem ser presos a partir de ontem, terça-feira, dia 29, até o dia 6 de outubro, dependendo do crime, é claro, né? Não é a questão de qualquer crime, né? Esse crime de furto aí, certamente, né? Possivelmente será aí, né, enquadrado aí na lei eleitoral também, e certamente essa pessoa aí não vai ficar preso, né? Dependendo da questão aí do crime, né? Da gravidade, a reincidência também, tudo isso será avaliado certamente pela polícia, né? Mas olha, eleitores não podem ser presos a partir do dia 29, e essa prorrogação vale até o dia 6 de outubro. A gente vai trazer para você, inclusive, daqui a pouquinho, essas informações aqui no nosso programa. Para você ligado, para você curtindo. Enquanto isso, a gente vai levando a vida, né, Juju? Abraço, meu amigo Juju, ligado com a gente no Alto São Francisco, galera, turma do Chope. A Rose em São Lourenço, obrigado pela sintonia. Meu amigo Pinezão, tá ligado, tá curtindo. Alô, Cici, obrigado pela sintonia. Já vai também para minha amiga Luzinete, no Bairro Novo. Tá ligadinha, tá curtindo. Para dona Damiana, Zé Barbosa. Aí, minha amiga Mery, a Raila Pitone, galera aí na Campinas. Também pra Domingas, a Neide, a Tunica, a galera do Conjunto Hélio, já ligadas com a gente aqui na nossa programação.

É isso, é pra você ligado, é pra você curtindo. Vou levando a vida, né, Marcelino? Um abração pra você, pra todos os carreteiros aí da De Brasa ligados com a gente. Abração aqui também pro meu amigo Pelezão, taxista, o Ítalo. Essa galera ligada com a gente aqui na nossa programação. Poeira no vento, né? Sucesso! Christian Ralph já já aqui, ó, na programação pra você ligado, pra você curtindo. O nosso Conexão. Pega aí a tua música preferida. WhatsApp liberado, 98220-8531. Já chama aí no WhatsApp. Pede a tua música preferida, que é o prazer é todo nosso de atender você. 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Minha amiga Reginalda, também o Josivaldo, agradecendo sempre a sua preferência. 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E já abração aqui pro Tônio e também o Jeruso aí na Fazenda Estrela, né? Na Fazenda Estrela ligados com a gente, hein, Emílio? A galera tá ligadona com a gente aqui na programação. Já vamos mandando aqui. Sucesso aí pra essa galera da Fazenda Estrela. Obrigado pela sintonia. É você do nosso Conexão FM. 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Ligadão com a gente, hein? 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

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Seguindo, hein? Seguindo com você, 16h44, música boa, chegando mais, hein? Aqui na nossa programação, para você ligadão, para você curtindo, mas antes eu falo para você o seguinte, ó, você tá construindo, tá reformando, né? 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Seguindo com você, que tá ligadão, tá curtindo, tá nos dando aquela carona pela estrada de Viana. 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Oferecendo para você o nosso Conexão, que segue com sucesso. É, música aqui pro meu amigo Marcelino da de Brasa, tá ligadão com a gente? Já na região de Viana, né? O homem tá mandando aí pros Raimundos. É, rapaz, a galera ligada com a gente aqui na programação, hein? Vamos agradecendo aí o carinho, a sintonia do Raimundo Durães e também do Raimundo Rodrigues. É a galera top com a gente aqui no nosso Conexão. Sucesso que ele tá pedindo aí. É, rapaz, ele tá mandando aqui pra toda essa galera ligadona aqui no nosso Conexão FM. É, poeira, poeira no vento, né? É isso, sucesso aqui, ó. A gente curte também... Diz alguma coisa, minha amiga Cícera Costa, ligadinha com a gente, Andari, já pedindo pra curtir sucesso no nosso Conexão FM.

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coisa, hein? Diz alguma coisa aí pra nós, hein, Léo? Tá ligado o Conexão? Então já agradecendo aqui o carinho, a sintonia, abração aqui também pra minha amiga Brenda, Renatinha e Miranda, Deise. Oi, Cícera, diz alguma coisa, né? Diz alguma coisa. Polêmicas aí da eleição, né, Cícera? Da campanha. Eita, bom demais, hein? Eita, vamos junto. Você ligadão, você curtindo o nosso Conexão FM. Bom demais ter você ligado, ter você curtindo a nossa programação. Segue com a gente, hein? Segue com a gente. É, você mora no meu coração, sem pagar aluguel, viu? Você também mora no meu coração. Abraço, obrigado pelo carinho, pela sintonia. É isso, bom demais ter você com a gente aqui na nossa 89,9. 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Segue então com a gente, ligado, curtindo, participando, WhatsApp 9220-8531. É Conexão FM, hein? 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Esse é o VF apaixonado, hein, Cícera? Abração aqui pro meu amigo aí, ó, Francinando, abração também pro Balbino, o chefão, galera aí na Beira Rio, em Arari, ligados com a gente, curtindo aqui o nosso programa, já agradecendo aí o carinho, a sintonia, né? 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

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Vamos com música, mais som pra você. Minha amiga Domingas, está ligadona com a gente aí no Conjunto Hélio, tá mandando sucesso aqui do Tairone, né? Rumo a Goiânia, mandando aqui pra Neide, pra Tunica, pra galera ligada com a gente aqui na nossa programação. Valeu, Domingas, vamos curtindo o sucesso no nosso Conexão FM. E tem ainda Melô de Tijolo aqui pro nosso amigo Ribinha de São Lourenço, tá mandando aí pra toda a galera de São Lourenço, todos ligados com a gente no nosso Conexão FM em toda a região. A gente agradece o carinho, a sintonia. Valeu, Ribinha, abraço pra você. É você no nosso Conexão FM.

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1: 17:06.
2: Repita.
1: 17:06.
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sucesso, hein, meu amigo? When Love Kills Love, Scorpions, pro meu amigo Juju, rapaz, é o Juju aí, Nova São Francisco, mandando pra galera aí a turma do Chopp, também pro Nicolas, pro Lorenzo, toda essa galera aí da turma do Chopp, obrigado pela sintonia, galera massa ligada com a gente aqui na nossa programação. Magnuber, já tem sucesso aí pro homem, hein? Cidade Negra na programação, já aqui no nosso Conexão FM, pro Magnuber, pra toda essa galera ligada com a gente no Bairro Novo, minha amiga Luzinete, abração aí também pro nosso amigo Fábio, pro JB, pra Francimar, pro Orlindo, pro Rena, galera top aí ligada com a gente no Bairro Novo, obrigado pela sintonia, né? Vem com a gente, hein? Vem com a gente no nosso Conexão, de segunda a sexta, das 16 às 18, aqui na nossa 89,9, não é isso, Silvia? Minha amiga Silvia, galera aí do Supermercado Ribeiro, abração pra essa galera, obrigado pela sintonia, né? Abração aí também pra Mari, aí ligadinha com a gente, essa galera top do Supermercado Ribeiro. 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

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É isso, sucesso pra você, ligadão, pra você curtindo o nosso Conexão FM 1718. Já a gente vai trazer aqui informações pra você, ligado com a gente aqui no nosso Conexão, pra você ficar bem informado, hein? É, Conexão, com muita informação, com notícia, com música boa pra você de segunda a sexta aqui na nossa 89,9. 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Segue com a gente no nosso Conexão FM com música boa, sucesso para você, ligadão, para você curtindo. Música aqui, ó, pedido. Galera ligada com a gente na programação. Gira o sol, hein? Gira sol. Sucesso aqui pro meu amigo Magno Uber no Bairro Novo, mandando aí para toda a galera ligados com a gente aqui na programação. Galera do Bairro Novo, obrigado pela sintonia. E tem ainda sucesso aqui para nossa amiga Rosa em São Lourenço. É, sou do Maranhão, Flaguinho Moral, para você no nosso Conexão FM.

amigo, eu sou do Maranhão, viu? Eu sou é do Maranhão, brincadão. Olha aí, pra você ligadão com a gente, mandando aqui pro Tchaco, nosso amigo Severiano Filho, também ligadão com a gente. É o meu amigo, é o Vitorino Silva Almeida, né? Já mandando aqui pro Batista, tá ligado com a gente em São Félix, Dona Tereza, seu mano. Minha amiga Gilene Coelho tá ligadinha também com a gente em Arari, não é isso? Obrigado aí pela sintonia, Gilene. Beijo pra você. Bom demais ter você com a gente no nosso Conexão. Abração aí pra a nossa amiga Lismar Diniz, aí de Moitas, o Tiririca, essa galera aí de Capoeira Grande. É, meu amigo, é a galera ligadona com a gente aqui na nossa programação. Minha amiga Hélida, tá ligadinha, tá curtindo, tá na conexão, tá bom demais. Galera aí, o Valdemir de Jesus, né, rapaz? É o Tiririca. Olha aí, tá ligado com a gente. O homem tá pedindo um reggae, é isso? Eita, rapaz, é isso, hein? É isso, homem ligadão com a gente aqui na

0: nossa programação, meu amigo Marcelo aí, Miranda, a Maria do Carmo de São Vicente, da Palmeirinha também tá ligadinha com a gente, nossa amiga Ana Paula, minha amiga Raimunda Brito, a Isabelle aí da Vila Riachão, abração também pro Isaac aí da Vila União, tá ligado, tá curtindo, é o Antônio Isaac, né, nosso amigo aí ligado sempre aqui no nosso Conexão, minha amiga Maricélia de Suma Uma, Lagoaçu, abraço pra você, é isso, hein. Bom demais ter você no nosso Conexão FM. Obrigadão pela sintonia. Você aqui de Vitória, você de Arari, de toda a nossa Baixada Maranhense. Ligado aqui na melhor programação de segunda a sexta, das 16 às 18 horas. Já aqui trazendo informação para você. Aí, né? Já trazendo aqui informação para você. 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
1: Mas se for aqueles na pisada do Flaguinho, porque eu sou do Maranhão.
0: É, nós é do Maranhão, viu, meu amigo? Nós é do Maranhão. 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Vamos trazendo informação? Hora de deixar você bem informado, hein? 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É hora de informação no nosso Conexão. Se liga aí.
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0: É isso, é informação para você, ligado, para você conectado aqui na nossa 89,9. Hora de informação para você. É, meu amigo, olha, falando aí do debate ontem para governador, né? É, debate foi estendido, né? Realizado aí pela TV Mirante, afiliada

da Globo, né? Os candidatos a governador do Maranhão. Pois é, acusações de candidatura laranja e inexperiência marcou o debate aí da TV Mirante. Os candidatos, né, a governador do Maranhão, André Luiz, do Missão, Eduardo Braide, do PSD, Felipe Camarão, do PT, Orleans Brandão, do MDB, e Roberto Rocha, do PRTB, e Saulo Arcângeli, do PSTU, protagonizaram o enfrentamento no debate da TV Mirante realizado na noite de ontem. O debate foi mediado pelo jornalista Elter Duarte, da TV Globo, e teve 2 horas e 45 minutos de duração. Pois é, meu amigo, entrou pela madrugada, né? Acompanhei um pedaço. Ó, o programa transmitido ao vivo pela TV Mirante foi realizado em 4 blocos, né? Divididos por perguntas aí sobre temas livres, né? Temas e sobre temas determinados também. O último bloco também contou aí com as considerações finais, né? De cada um dos participantes. Faltou 2, né? Dos 8 candidatos foram só 6 aí participantes, né? O primeiro turno das eleições aí será realizado neste domingo, dia 4 de outubro, das 8 às 15, às 17 horas, aliás, né? Das 8 às 17 horas. O debate foi, portanto, aí um dos últimos compromissos, né, de campanha dos candidatos que tenta alcançar o comando do Palácio dos Leões a governador do Maranhão, né? Pois é, rapaz. Felipe Camarão foi o primeiro candidato a formular perguntas. Escolhido aí foi o Orleans Brandão, né? O candidato do PT questionou a experiência aí do adversário para governar o Maranhão e destacou a sua trajetória como procurador federal, professor e gestor público. É, disse aí o Felipe, né? O Felipe Camarão: eu sou procurador federal de carreira desde 9 anos, fui professor por 28 anos e dirigi diversos órgãos, tanto no município quanto também no estado, quanto ao governador, no governo federal, né? Afirmou o Camarão. O petista também citou ações realizadas aí quando esteve à frente da Secretaria de Educação e questionou Orleans Brandão sobre preparação para assumir o governo estadual. Ele disse o seguinte: eu queria que você apresentasse a sua experiência, a sua formação, o que você tem para apresentar para governar o estado do Maranhão. Pois é, em resposta, Orleans Brandão destacou sua atuação como secretário de Assuntos Municipalistas e apresentou programas do governo estadual como principais marcas, né, da sua trajetória. Eu sou empresário, sou administrador de empresas, sou marido da Fernanda há 10 anos, né? Sou pai dos filhos, de 2 filhos, e tive a missão de ser secretário de Assuntos Municipalistas, de andar aí o estado do Maranhão inteiro e governar e conversar, aliás, com as pessoas, né, e resolver muitos problemas, declarou aí o Orleans Brandão, né? Pois é, mostrando aí que tem jogo de cintura, né, meu amigo? Pois é, rapaz, né? Durante a réplica, o Felipe Camarão questionou a participação de Orleans Brandão na execução do programa e criticou a sua atuação como secretário, né? Pois é, Braide já levou aí, né, ao ser questionado por Orleans Brandão, né, sobre políticas sociais. Eduardo Braide utilizou sua administração como prefeito de São Luís para defender a sua candidatura, né? Pois é, como prefeito de São Luís, nós fizemos mais de 2.000 obras que transformaram a capital maranhense, a vida das pessoas. Braide citou ações em áreas como educação, saúde, infraestrutura e afirmou que pretende levar o modelo adotado na capital para todo o estado do Maranhão, inclusive as cidades do interior, né? Pois é, os 3 principais candidatos, né? Aí, seguido por Roberto Rocha, foram os mais comentados, né, nesse debate aí, né? Que certamente mostrou, assim, um preparo bem maior por parte aí do Eduardo Braide, né? Pois é, meu amigo. O debate aí, das últimas ações aí dos candidatos ao governo do estado do Maranhão. Olha, trazendo aqui uma outra informação, ainda falando aí para você sobre no mundo da política, né? O deputado o Duarte Júnior, ele registrou um boletim de ocorrência, né, meu amigo, após sofrer atentado em Morros. Pois é, o deputado federal Duarte Júnior, do Avante, registrou um boletim de ocorrência após relatar que o carro que ele estava foi atingido por 4 tiros na noite desta terça-feira durante uma agenda de campanha em Morros. Pois é, ninguém ficou ferido, né? Por sorte, ninguém ficou ferido. Segundo o boletim registrado na Polícia Civil de Morros, um veículo se aproximou do carro do deputado e fez manobras bruscas até obrigar o motorista do Duarte Júnior a parar. Em seguida, um homem armado e com o rosto coberto por uma balaclava desceu e fez ameaças ao parlamentar. Ainda conforme registro policial, o homem chamou Duarte pelo nome, disse que ele tinha que parar e que sabia que estava mentindo, né? Depois, segundo o boletim, o suspeito fez cerca de 4 disparos que atingiram o veículo.

0: do deputado. O boletim aponta que o suspeito estava acompanhado de um outro cara, de um outro homem no carro, que permaneceu dentro do carro após os tiros. Os dois fugiram e não havia sido identificado até o momento. Pois é, né, rapaz? Duarte afirmou que os disparos atingiram o pneu, o capô, a coluna e uma vidraça traseira do veículo. O deputado também disse que estava somente ele e o motorista no momento do ataque. Segundo o parlamentar, depois dos disparos, ele e o motorista desceram do carro. Duarte afirmou que um dos suspeitos apontou uma arma na direção deles e ordenou que os dois jogassem os celulares para longe. O deputado também relatou que o homem fez ameaças relacionadas a declarações públicas feitas por ele, pelo Duarte Júnior, né? Pois é, aquela briga política, né, meu amigo? Tudo indica aí, alguém insatisfeito aí com a questão da, né, da candidatura, das declarações que vem dando aí o Duarte Júnior, né? Mas aí já para partir pro ataque aí, pra tentativa de homicídio, o negócio já fica mais feio ainda, né? Pois é, rapaz, negócio é sério, hein? De acordo com informações, ninguém ainda foi identificado e a polícia segue fazendo aí a investigação. Informação para você aqui no nosso Conexão FM.
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0: 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A nossa amiga Gislaine agradecendo sempre a sua preferência. Telefone sem fio, sucesso pra você curtir aqui no nosso Conexão. A pedido da Márcia do Conjunto Nova Vitória, pedindo aí sucesso aí, ó, pra curtir no nosso Conexão. Mari Fernandes, e ainda pra você, tão distante de tudo. Sucesso aqui do Henrique Juliano, pra minha amiga Mari Campelo, Conjunto Hélio Ligadona, pedindo também pra curtir no nosso Conexão. Vai pra você que tá na sintonia da melhor.

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1: 17:48.
2: Repita.
1: 17:48.
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0: Marília Mendonça, pra minha amiga Silvia, a galera do Supermercado Ribeiro, a Joyce, a Mari, galera tá ligada com a gente, é isso, obrigado pela sintonia, valeu Silvia, bom demais ter você com a gente aqui no nosso Conexão, já mandando aqui pra minha amiga Cícera Costa, pra Neném, pra Eleilde, pra Raílde, pra Léa, galera da Rua da Beira, galera aí da Cabana do Boi, da Pati Lanches, é você no nosso Conexão, obrigado pela sintonia, você de Arari, abração pra Jéssica, Marcos Inícios, o Léo do Açougue, galera de Cajari, abraço especial, Renatinha, também a Deise, em Miranda, galera ligadona com a gente aqui na nossa programação. Já tá chegando o finalzinho do nosso Conexão de hoje, vamos trazendo aqui notícia para fechar nosso Conexão, com oferecimento da Alta Elétrica Dias, onde você conta com peças, acessórios e serviços 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Vamos trazer notícia para fechar aqui nossa conexão de hoje. 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Notícia no nosso Conexão para você.
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0: É isso, notícia, né, meu amigo? Notícia hilária em Vitória do Mearim, né? A Polícia Civil do Maranhão, através da Delegacia de Vitória do Mearim, prendeu aí em flagrante nesta terça-feira, um indivíduo aí de 43 anos, né? Suspeito de furtar materiais de uma academia em obras localizada no centro da cidade aqui de Vitória do Mearim, né? Segundo a Polícia Civil, o furto aconteceu durante a noite de segunda-feira, né? Em um imóvel onde funcionará uma academia. Pois é, os itens levados estavam louças e acessórios sanitários. Pois é, a investigação foi conduzida pela Delegacia da Polícia Civil aqui de Vitória do Mearim, após o registro da ocorrência, né? Imagens de câmeras de segurança instaladas nas proximidades do imóvel ajudaram os investigadores a identificar o suspeito. Pois é, né, meu amigo? Tem gente que diz, ah, a câmera não inibe ladrão, mas sei o que tem, não inibe, mas ajuda as autoridades a identificar ali o meliante, né? Pois é, durante as diligências, os policiais localizaram os objetos furtados avaliados em aproximadamente R$558, escondidos na carroceria de um caminhão próximo ao ginásio de esportes aqui de Vitória do Mearim. Na sequência, o suspeito foi localizado e preso em sua residência, também no bairro Poeirão, bem próximo onde ele tinha escondido ali o material, né? Pois é, aí conduzido à delegacia, ele teria admitido a autoria do furto, né? Pois é, rapaz, durante o interrogatório, os materiais recuperados foram entregues aos proprietários do estabelecimento. Pois é, cara, né? Eita, se aproveitou que tá lá em construção, facilidade de entrar e acabou aí levando. Mas olha, trazendo aqui ainda para você, aqui para complementar, inclusive, essa notícia aí dessa prisão, que desde a última terça-feira, né? Já não pode mais, o eleitor já não pode mais ser preso, né? Dependendo da gravidade do crime, é claro, né? Pois é, eleitores, desde terça-feira, eleitores, né? Não podem, desde o dia, no caso do dia 29, né? Da última terça-feira, no caso ontem, nenhum eleitor, eleitora poderá ser preso ou detido, né? As execuções aí previstas no Código Eleitoral Brasileiro são aí os casos em flagrante delito, né? Nesse caso aí, em flagrante, já pode ser, né, preso, né?

devido aí à sentença criminal condenatória por crime inafiançável ou ainda em caso de descumprimento, né? Descumprimento de salvo-conduto emitido pela Justiça Eleitoral. O salvo-conduto é uma medida em favor de eleitor ou eleitora, né, que sofrer violência moral ou física na sua liberdade de votar ou pelo fato aí de haver votado, né? Em relação às candidaturas, né, as candidatas e candidatos aí que disputam no próximo domingo o primeiro turno das eleições, a restrição de prisão contra esses candidatos já está valendo aí desde o dia 19 de setembro e também vai até o dia 6 de outubro. As urnas ficarão abertas aí das 8 às 17 horas, né, neste domingo. Pois é, né, meu amigo? A depender do crime aí, o eleitor, ele não pode ser preso já desde ontem, né? E vale aí esse prazo até o próximo dia 6 de outubro, né? Mas a depender da questão do crime. Se for pego em flagrante, vai preso, né? Se for aí um crime inafiançável também, fica preso, né? A depender aí da gravidade aí do crime cometido. Pois é. Notícia pra você, pra finalizar aqui o nosso Conexão de hoje. Manda da última de hoje pra minha amiga Silvia aí, aliás, pra minha amiga ligado com a gente, é a Elisete, né? A cena, amanhã tem a cena pra nós, hein, Elisete? Sucesso do Pablo, amanhã a gente curte aqui na nossa programação, sucesso também pro meu amigo Tiririca, ligado com a gente em Capoeira Grande, obrigado aí pela sintonia. Vamos ficando então por aqui, agradecendo você pelo carinho, pela sintonia, prometendo voltar amanhã com mais uma edição de música, informação, notícia pra você aqui no nosso Conexão FM. Abraço e até amanhã, se Deus quiser.

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1: Rádio Cidade de Vitória. 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
2: 18 horas.
3: Repita.
2: 18 horas.
4: Reza comigo, o Ângelus. Esta grande oração que séculos e séculos a igreja reza a meio-dia e às 6 horas da tarde. Maria está contigo, recebendo esta oração e oferecendo-a a Jesus, seu filho. O anjo do Senhor anunciou a Maria e ela concebeu do Espírito Santo. Ave Maria, cheia de graça, o Senhor é convosco. Bendita sois vós entre as mulheres e bendito o fruto do vosso ventre, Jesus. Santa Maria, Mãe de Deus, rogai por nós, pecadores, agora e na hora de nossa morte. Amém. Eis aqui a serva do Senhor. Faça-se em mim segundo a vossa palavra. Ave Maria, cheia de graça, o Senhor é convosco. Bendita sois vós entre as mulheres e bendito o fruto do vosso ventre, Jesus. Santa Maria, Mãe de Deus, rogai por nós, pecadores, agora e na hora de nossa morte. Amém. E o Verbo se fez carne e habitou entre nós. Ave Maria, cheia de graça, o Senhor é convosco. Bendita sois vós entre as mulheres

nostra morte. Amém. Rogai por nós, Santa Mãe de Deus, para que sejamos dignos das promessas de Cristo. Oremos. Infunde, Senhor, como vos pedimos, a vossa graça em nossas almas, para que nós, que pela anunciação do anjo conhecemos a encarnação de Cristo, vosso Filho, pela sua paixão, morte na cruz, sejamos conduzidos à glória da ressurreição pelo mesmo Cristo, Senhor nosso.

0: Meu irmão, minha irmã, vamos rezar juntos agora o terço da vitória pelo sangue de Jesus.
1: Creio em Deus Pai, Todo-Poderoso, Criador do céu e da terra, e em Jesus Cristo, seu único Filho, nosso Senhor, que foi concebido pelo poder do Espírito Santo, nasceu da Virgem Maria, padeceu sob Pôncio Pilatos, foi crucificado, morto e sepultado, desceu à mansão dos mortos, ressuscitou ao terceiro dia, subiu aos céus, está sentado à direita de Deus Pai, Todo-Poderoso, de onde há de vir julgar os vivos e os mortos. Creio no Espírito Santo, na Santa Igreja Católica, na comunhão dos santos, na remissão dos pecados, na ressurreição da carne, na vida eterna. Amém.
0: Primeiro mistério. Clamamos o sangue de Jesus que nos lave, nos purifique e nos liberte de nossos pecados.
1: Pai nosso que estás no céu, santificado seja o vosso nome. Venha a nós o vosso reino. Seja feita a vossa vontade, assim na terra como no céu. O pão nosso de cada dia nos dai hoje. Perdoai as nossas ofensas, assim como nós perdoamos a quem nos tem ofendido. E não nos deixeis cair em tentação, mas livrai-nos do mal. Amém. Eu sou vitorioso pelo sangue de Jesus. Eu sou vitorioso pelo sangue de Jesus. Eu sou vitorioso pelo sangue de Jesus. Eu sou vitorioso pelo sangue de Jesus. Eu sou vitorioso pelo sangue de Jesus. Eu sou vitorioso pelo sangue de Jesus. Eu sou vitorioso pelo sangue de Jesus. Eu sou vitorioso pelo sangue de Jesus. Eu sou vitorioso pelo sangue de Jesus. Eu sou vitorioso pelo sangue de Jesus.
0: Segundo mistério. Clamamos o sangue de Jesus para que quebre todas as maldições sobre nós e nossas famílias.
1: Pai nosso que estás no céu, santificado seja o vosso nome. Venha a nós o vosso reino. Seja feita a vossa vontade, assim na terra como no céu. O pão nosso de cada dia nos dai hoje. Perdoai as nossas ofensas, assim como nós perdoamos a quem nos tem ofendido. E não nos deixeis cair em tentação, mas livrai-nos do mal. Amém. Pelo poder do sangue de Jesus, quebro todas as maldições sobre nós e nossas famílias. Pelo poder do sangue de Jesus, quebro todas as maldições sobre nós e nossas famílias.

0: pelo poder do sangue de Jesus, quebro todas as maldições sobre nós e nossas famílias. Pelo poder do sangue de Jesus, quebro todas as maldições sobre nós e nossas famílias. Pelo poder do sangue de Jesus, quebro todas as maldições sobre nós e nossas famílias. Pelo poder do sangue de Jesus, quebro todas as maldições sobre nós e nossas famílias. Pelo poder do sangue de Jesus, quebro todas as maldições sobre nós e nossas famílias. Pelo poder do sangue de Jesus, quebro todas as maldições sobre nós e nossas famílias. Pelo poder do sangue de Jesus, quebro todas as maldições sobre nós e nossas famílias. Pelo poder do sangue de Jesus, quebro todas as maldições sobre nós e nossas famílias.
1: Terceiro mistério. Clamamos o sangue de Jesus sobre nossos relacionamentos afetivos com nossos pais, esposos, filhos, amigos e aqueles a quem amamos.
2: Pai nosso que estás no céu, santificado seja o vosso nome. Venha a nós o vosso reino. Seja feita a vossa vontade, assim na terra como no céu. O pão nosso de cada dia nos dai hoje. Perdoai as nossas ofensas, assim como nós perdoamos a quem nos tem ofendido. E não nos deixeis cair em tentação, mas livrai-nos do mal. Amém.
0: Pelo poder do sangue de Jesus, quebro e dissolvo toda a desarmonia, desavença, falta de compreensão em nossas vidas, para que flua o amor. Pelo poder do sangue de Jesus, quebro e dissolvo toda a desarmonia, desavença, falta de compreensão em nossas vidas, para que flua o amor. Pelo poder do sangue de Jesus, quebro e dissolvo toda a desarmonia, desavença, falta de compreensão em nossas vidas, para que flua o amor. Pelo poder do sangue de Jesus, quebro e dissolvo toda a desarmonia, desavença, falta de compreensão em nossas vidas, para que flua o amor. Pelo poder do sangue de Jesus, quebro e dissolvo toda a desarmonia, desavença, falta de compreensão em nossas vidas, para que flua o amor. Pelo poder do sangue de Jesus, quebro e dissolvo toda a desarmonia, desavença, falta de compreensão em nossas vidas, para que flua o amor. Pelo poder do sangue de Jesus, quebro e dissolvo toda a desarmonia, desavença, falta de compreensão em nossas vidas, para que flua o amor. Pelo poder do sangue de Jesus, quebro e dissolvo toda a desarmonia, desavença, falta de compreensão em nossas vidas, para que flua o amor. Pelo poder do sangue de Jesus, quebro e dissolvo toda a desarmonia, desavença, falta de compreensão em nossas vidas, para que flua o amor. Pelo poder do sangue de Jesus, quebro e dissolvo toda a desarmonia, desavença, falta de compreensão em nossas vidas, para que flua o amor.
1: Quarto mistério. Clamamos o sangue de Jesus para quebrar toda dificuldade em nossos trabalhos e pastorais.
2: Pai nosso que estás no céu, santificado seja o vosso nome. Venha a nós o vosso reino. Seja feita a vossa vontade, assim na terra como no céu. O pão nosso de cada dia nos dai hoje. Perdoai as nossas ofensas, assim

0: como nós perdoamos a quem nos tem ofendido. E não nos deixeis cair em tentação, mas livrai-nos do mal. Amém.
1: Pelo poder do sangue de Jesus, quebramos toda dificuldade nos nossos trabalhos. Pelo poder do sangue de Jesus, quebramos toda dificuldade nos nossos trabalhos.

0: pelo poder do sangue de Jesus, quebramos toda dificuldade nos nossos trabalhos. Pelo poder do sangue de Jesus, quebramos toda dificuldade nos nossos trabalhos. Pelo poder do sangue de Jesus, quebramos toda dificuldade nos nossos trabalhos. Pelo poder do sangue de Jesus, quebramos toda dificuldade nos nossos trabalhos. Pelo poder do sangue de Jesus, quebramos toda dificuldade nos nossos trabalhos. Pelo poder do sangue de Jesus, quebramos toda dificuldade nos nossos trabalhos.
1: Quinto mistério. Clamamos o sangue de Jesus pela nossa saúde, de todos aqueles pelos quais somos responsáveis e que nos pedem orações.
2: Pai nosso que estás no céu, santificado seja o vosso nome. Venha a nós o vosso reino. Seja feita a vossa vontade, assim na terra como no céu. O pão nosso de cada dia nos dai hoje. Perdoai as nossas ofensas, assim como nós perdoamos a quem nos tem ofendido. E não nos deixeis cair em tentação, mas livrai-nos do mal. Amém.
0: Pelo poder do sangue de Jesus, seja restaurada a nossa saúde e a de todos aqueles pelos quais somos responsáveis e que nos pedem orações. Pelo poder do sangue de Jesus, seja restaurada a nossa saúde e a de todos aqueles pelos quais somos responsáveis e que nos pedem orações. Pelo poder do sangue de Jesus, seja restaurada a nossa saúde e a de todos aqueles pelos quais somos responsáveis e que nos pedem orações. Pelo poder do sangue de Jesus, seja restaurada a nossa saúde e a de todos aqueles pelos quais somos responsáveis e que nos pedem orações. Pelo poder do sangue de Jesus, seja restaurada a nossa saúde e a de todos aqueles pelos quais somos responsáveis e que nos pedem orações. Pelo poder do sangue de Jesus, seja restaurada a nossa saúde e a de todos aqueles pelos quais somos responsáveis e que nos pedem orações. Pelo poder do sangue de Jesus, seja restaurada a nossa saúde e a de todos aqueles pelos quais somos responsáveis e que nos pedem orações. Pelo poder do sangue de Jesus, seja restaurada a nossa saúde e a de todos aqueles pelos quais somos responsáveis e que nos pedem orações. Pelo poder do sangue de Jesus, seja restaurada a nossa saúde e a de todos aqueles pelos quais somos responsáveis e que nos pedem orações. Pelo poder do sangue de Jesus, seja restaurada a nossa saúde e a de todos aqueles pelos quais somos responsáveis e que nos pedem orações.
2: Salve Rainha, Mãe de Misericórdia, vida, doçura, esperança nossa, salve. A vós bradamos os degredados filhos de Eva, a vós suspiramos, gemendo e chorando neste vale de lágrimas. Eia, pois, advogada nossa, esses vossos olhos misericordiosos a nós volvei, e depois deste desterro, mostrai-nos Jesus, bendito fruto do vosso ventre. Ó clemente, ó piedosa, ó doce sempre Virgem Maria, rogai por nós, Santa Mãe de Deus, para que sejamos dignos das promessas de Cristo. Amém.
3: Receba agora, então, a minha bênção sacerdotal.

0: nome do Senhor Jesus, pelo poder do sangue de Jesus, com a minha autoridade de sacerdote de Deus Altíssimo, abençoo meu irmão, minha irmã, a sua casa e a sua família, com a paz, a alegria do amor do Senhor Jesus e com uma nova experiência do amor de nosso Deus. Além disso, ordeno que de sua casa e de sua família se afastem todas as discórdias, desavenças, incompreensões, enfermidades malignas, em nome do Senhor Jesus. E assim, pelo sangue preciosíssimo do Senhor Jesus, desça sobre todos vocês a bênção de Deus Todo-Poderoso, Pai e Filho e Espírito Santo, e permaneça para sempre. Amém.
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2: Rádio Cidade de Vitória, informa a hora certa.
3: 18:19.
4: Repita.
3: 18:19.
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1: 18:46.
2: Repita.
1: 18:46.

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1: 19 horas. Repita. 19 horas.
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0: Wesley, obrigado.
1: Valeu, parceiro.
0: Bruno Marrom.
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0: mas nós gosta de sofrer, né, não? Boa demais.
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